programa de sexta-feira. Então, ok, mas deixa ligados, deixa seu discos com voz de Calverde, também tem sua carreira individualmente a solo, e fazia rádio na América durante seu ano, ele também foi candidato a melhor animador de comunicação social na CVMA, junto com Steve Andrade, para a primeira vez não ganhar, mas para um outro vez que nunca vai ganhar. A Josinha é minha bom amigo, muito bom amigo. Jo e pá, e deixando nessa semana ali, deixando, mas Simão Flá e deixando lá. Então, nesses primeiros minutos, não estou começando a ouvir Josinha com Antoninho Bode, Destino de Belita, Partida e outros temas em sequência ali na secção da música. Josinha, que terra seja mais leve, que busca sem paz, mas que nós não continua a ouvir legados que deixa, músicas que deixa, desde Voz de Calverde até e Bucareira a solo. Dia passado, 25 de mês que passa ali, e Josinha, com o grupo Saranata, lá na São Vicente, é despedida de palco. Mas que fica só na despedida de palco. Também, ontem confirmando, também, meio é despedida de nós. Josinha, mais uma vez, descansa em paz. No começo da OBI, Antoninho Bode, Belita e outros temas com Josinha de Voz de Calverde. E também com carreira a solo brilhante.

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Depois de no cabo de Obi, Josinha, e agora no também para um converso também que não teve com Pedro Ramos, homem que fosse a Rosinha, que Jorge Neto grava com o Liviti e também traz para Toro Canta, e que e Jorge Neto, claro, que eterniza. Então, não houve também esse converso ali com Pedro Ramos, lá na casa de Sirmão, que chama Palinho.

0: Bom, nós estamos ali na casa de Palinho, irmão de Pedro Ramos, e onde que Pedro Ramos está residindo. Ali também vai ter um artista que eu tinha anunciado na secção da música, que é um artista que é autor, compositor, músico de Rosinha, que foi eternizado para Jorge Neto. Eu não tinha anunciado essa coisa. Então, hoje vamos estar ali para papiar com o próprio autor. Papo autor, que é Pedro Ramos. Pedro, como é que está?
1: Está direito.
0: Sério?
1: Tudo bem, graças a Deus.
0: Cantando que tem com o cabelo em Cabo Verde?
1: 3 anos.
0: Assim? E para morrer aqui naqueles 3 anos, Boca Juvino?
1: Para montar para outros países. Inclusive, também hoje, para cá, para Portugal, porque dia 11, para Paris.
0: Agora, não recuo um pouco no tempo. Pedro é filho de quem com quem?
1: A minha pai chama Muniz, na Tira Chapéu.
0: Mas Muniz é apelido agora, se nome próprio.
1: Isidro Ramos Varela.
0: Ok. Agora,
1: mãe, Maria Olímpia Correia de Pina.
0: Boa. Agora, nascido ali na Tira Chapéu?
1: É evidente, ali que nasce, é de ali quem vai.
0: Mas que ano que você vai para o estrangeiro?
1: 1973.
0: Sim. Mas vou começando, você tinha ali na Cabo Verde alguma família músico?
1: Não, é que mim foi fã de Roberto Carlos.
0: Sim. Não, você falou de uma família, tinha alguma família
1: não,
0: músico?
1: Não, não, porque minha era a minha mais velha, mas a mim... Bora começar a música. Roberto Carlos comanda cinema.
0: Cinema de praia.
1: Cinema de praia. Então, me apaixonou para a música Roberto Carlos.
0: Sim, mas eu tinha correspondendo. Se você tinha família músico antes de me apaixonar para Roberto Carlos.
1: Não, é meu primeiro.
0: Ah, ok. Roberto Carlos, mano. Continua.
1: Bem, olha, filme Roberto Carlos, Ritmo da Aventura. Da canta eu sou terrível, é bom parar, desse jeito, me provocar, me apaixona, para aquele firme. A Candinha gosta de falar de toda a gente, ela diz que eu falo giro, é preciso bandeirar, sei que ainda vai falar. Aí, apaixonei pela música de Roberto Carlos. Então comecei a cantar Roberto Carlos.
0: Sim, agora continua. E depois de Roberto Carlos, morre que vou voltar com a música cabo-verdiana que é burris.
1: Ah, isso é verdade. Volta logo para Jacinta e mamãe. Inspira.
0: Primeiro risco.
1: A seguir encanta. Não, eu sou bom. Bonzinha.
0: Primeiro risco é?
1: Jacinta e mamãe.
0: Por sinal, minha esposa, não?
1: Segundo da música de 60 mamá, é Rosinha, que Jorneto está cantando. Mas Jorneto prende comigo. Eu tinha lá 14 anos. Eu tinha 24 anos, eu tinha 10 anos. Eu tinha lá um destaque que me abra bar bem cinco. Através de cima que namora com ele.
0: Mas
1: Simba, Janga, teu nome é proibido.
0: Não, amiga, tem nada a ver.
1: Não, é proibido.
0: Ok, vou falar isso, Crego.
1: Simba, Janga, teu personal, porque é proibido.
0: Na que tribunal é proibido?
1: Hum?
0: Na que tribunal?
1: É proibido porque o marido pode me condenar.
0: E na que tribunal que alguém capou e falou nome do outro?
1: É que na tribunal, na coração de alguém, canto uma canta rosinha.
0: Ok.
1: Canto uma fala de Landa Landinha.
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1: 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Onde que cree pegar babum?
2: Exato, mas não esqueci Landa Landia. Não te chega lá mais tarde. Agora, Fango, e vou pro primeiro disco, e está ali, e vou gravar com que músicos na Portugal?
1: Paulinho Vera. A vida antes tem grupo que tenha, que jovens africanos.
2: Sim.
1: Mas, meu caro cantor, mentre cantava, mentre tocava som, tem um cantor que chama Elder. Esse tanto me, esse quatro, até que é morto. 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Nós era seis, mas depois agora toca o Paulinho Vera, na Bana, na
2: Monte Carlo.
1: Okay. Isso! Monte Carlo. Leonel.
2: Almeida.
1: Almeida, isso!
2: Minha primo que ainda aproveita e manda um seu abraço.
1: Ah, mandava o doutor Pedro, ele não, Leonel pôs tudo que ele capa de escolher.
2: Sim, ele sabe. Ele sabe que ele é bom na desânia.
1: Ah, ele é bom.
2: Mas é bom na panela também, porque eu comecei comida.
1: É primeiro andar. Destaque é de baixo. Não de toque é de baixo, lá de bar.
2: Ele é da cozinha.
1: Ele é da cozinha de riba. Leonel, manda-lhe um abraço.
2: Quer mandar minha primo?
1: Pedro Ramos.
2: Ok, Pedro. Ok, segundo disco, é com quem que eu faço?
1: Segundo disco é com um grupo que me forma, aquele...
2: Que aquele long play que se licita nos Monli.
1: Landa Landinha, que marco 18 anos. Landinha, com onde você anda? Primeiro foi Jacinta e Mamãe. Segunda música foi aquela Cubaí, Buta Ferrozinha. Terceiro e segundo disco é Landa Landinha. Está à nossa frente aí. Quarto, Helena.

0: Puerto Elena. Amor, que no vas a esquecer nunca.
1: ¿Fue Bupiquén?
0: ¿Ah?
1: ¿Leana fue Bupiquén?
0: ¡Claro! 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
1: Que lindo você está ouvindo Pedro Ramos fazer nesse momento ali a capela. E uma interpretação a capela. Ok, Pedro, agora eu vou ir para o terceiro disco.
0: Terceiro disco é Tatarinha. Rapaz, vai dar tiro. Dá tiro para um problema que assim há muito tempo. Depois, o rapaz bem vinga. Bem nessa casa, tinha um estabelecimento. Rapaz, chamado para o rapaz. O rapaz nem que está com esse nome, então não vale a pena. É por debaixo, vai dizer que tem mais problema. Tatarinha, não. Que casa de grilhão, não. Menino Márcio, que também.

0: Doutor Nhanha, não, que é que ela desgrudou, não. Menino macho que eu também acho que ninguém. Doutor Nhanha era para os amigos e tudo, alguém. É que era batado, porque queria muitos meninos. É bem para bar matado, só porque queria meus filhos. Ei, tata. Isso é terceiro.
1: Mais um mês, Pedro Ramos, a capela. Continua para o piano de terceiro disco.
0: Yeah. Pedro Ramos, hoje está bem. Para Portugal, porque dia 11, rumo Paris. Mas para também, também Gamboa, também gasta dinheiro a Portugal. Rancho Salão, para dar um grande show. Para morrer de antigo tempo. E agora se vai gravar. Levar-me para casa.
1: Com quem?
0: Dá um conceito.
1: Grava com que músico?
0: Para larga, baby. Bebida cabane. É assassino. É desgraçado. É destruidora. É destruir minha vida. É separar com minha família. Minha mulher de largão. Dele banha três filhos. A mim que sabe única, vai. Que ali nós também grava. Mas a mim também grava.
1: Mais um mês a capela. Já recupera com a família com três filhos?
0: Yeah. Agora eu quero que mais o Roberto Caso. Cara que pensa em você toda hora. Que conta o segundo. Se você demora. Que está todo tempo querendo te ver. Porque já não sabe ficar sem você. E do meio da noite te chama pra dizer que te ama. Esse cara sou eu. Cara que pega você pelos braços. Eu canto em que luz massa má em Portugal. Com brasileiros, com angolano, com cabo-verdiano. Isso aí. Estão a ouvir? Porém, eu sou falo assim desse jeito.
1: Não sei ali, não converso com um cabo-verdiano que há largos anos que vive na Portugal,
0: de
1: mas
0: conta.
1: Que é um fã de Roberto Carlos. É que ali se converte conosco. É cantando na imigração?
0: 49 anos.
1: Quase 50, né?
0: Não, já setembro 50. Em 1976. Em 1974, daram. Da 25 de abril.
1: Canto disco que botou?
0: Em 1975, dado independência. A minha era milícia.
1: Sim, não sei de milícia que está interessado. Canto ano que. Canto disco que botou?
0: A mim tem para aí uns 7 discos gravados. Só com o Orlando, 3. Orlando e Amar.
1: Sou da África, não?
0: Já. Yeah. Minha apartamento tem 4 com grapa em conta.
1: Sim. E modo que foi comercialização de que esse disco? Vende que exemplar?
0: Que tem de venda. Pode procurar. Tudo alguém está copiando disco de Pedro Ramos.

0: Yeah.
1: Okay, Pedro.
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0: Jorge Neto, Rosinha chega nele porque abre um badan singre na buraca, até ainda está aí. 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Tem 24 anos. Me leva Jorneto, 10 anos. Jorneto, mas fica menino. Mas, bora que começa a tocar. Me crê canto, me quer tocar, mas começa a tirar na viola. Mico Zé Cabelo, Francilino, que te toca na Paris. Outro da Holanda, e Jornete começa a aprender conosco. Diria que gosta de Rosinha, Rosinha, Rosinha, que le belpa, não toca na Holanda, na Rotterdam, e fica lá. Nós é quatro que volta, então fica lá, Jornete fica lá. E então Jorneto,
2: boa tarde,
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0: 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Comandada, letra para comandada, empresário. E mim, esse que é o Pepe Duran, é mim, que é jovem neto de Maroca de Cabo. 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Mulher, judiciário, foi pega, foi pintar, empresário. 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
1: Batalha de Bitina.
0: Bitina, isso. A gente chegou aqui na casa, tudo também. E para a mulher que está para com justiça, canto quem crê. Já, acaba com justiça, acaba com Ligiti. Ligiti, acaba. É proibido gravar disco. Foi proibido para os grandes atores. Ligiti. Pedro Ramos está a falar. Por causa de Rosinha.
1: Sim, mas esse cara é um tombo crédito. Um tombo revendido.
0: 12 mil contos.
1: Canto que você recebe de Rosinha.
0: 12 mil contos. E advogados ali. Também, está morando ali.
1: Quem é advogado?
0: Doutor Emílio Saber. Doutor Pulo.
1: Ah, ok. Lá de Santiago, em Coche Direto.
0: Não, eu também não para aí.
1: Sim, mas de Santiago.
0: É de Santiago.
1: Santa Catarina, mais ou menos. Sim. E Pulo é um advogado. Então, má, que linha era na coisa que existe?
0: Gastei.
1: Gastei. O que grava num disco que linha?
0: Não. Me está gravando aqui em trem. Me gosto de tirar um rap. Me tem estoque, me tem dinheiro, me tem tudo, tem prédio.
1: Mas, óbvio, vou ter de sorte, é que era o crédito. Eu recebi um dinheiro em dinheiro forte, não?
0: Mas?
1: Não, você vai. É que era o crédito, eu recebi dinheiro forte, para depois continuar a receber.
0: É. Não, eu recebi com o diretor. Que ali é da América, é bem melhor da América. Que ali é agora, porque é isso que acaba. Que ali foi agora. Tudo há num da Xavier na América. Que ele é um contrato que faz na América. os direitos da América.
1: Qual é a empresa, na altura?
0: Já me deu salário em Antônio, que sabe.
1: A boca sabe então de boca?
0: Olha, filha. Não. É na Nova York.
1: Nova empresa.
0: Nova empresa de Telerim.
1: Ok. Então, não trabalha aqui,
0: não. Olha, filha, que era Janel. Minha filha, eu vim dos Estados Unidos. Chama Bela.
1: Ok.
0: Vamos.
1: Ok.
0: Mas eu me lembro de ter tudo.
1: Então, deixa uma mensagem para quem que você está ouvindo nesse momento.
0: A minha mensagem é para tudo legal. Para tudo lá. Então, também também li. Também canto música para nós. Para nós, eu tenho ouvido. Um abraço para todo o povo de Cabo Verde. Tudo para alguém de Cabo Verde.
1: Pedro Ramos, artista cabo-verdiano, que teve vi na Europa, em particular na Portugal, teve na conversa conosco ali para a secção da música. Uma abração.

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1: 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Sim. Belo Freire.
0: Sim, Belo Freire.
1: E Belo Freire.
0: Que é fina,
1: então,
0: que...
1: nós é uma linhagem de só tocadores.
0: Pai de Belo Freire, que é afinador de gaita também.
1: Ah, sim. Que tudo alguém, para morrer, se pai também era. Já não percebi disso. Assim?
0: Claro.
1: Se pai também era. Então, a mim criei na seio de tocadores de gaita, mas meu pai também quase ia tocar. E, só que meu pai vem viaja novo. Então, ali na Portugal, ou é trabalho, ou é trabalho.
0: Uhum.
1: Então, na mesma, sempre gostava de gaita. Inclusive, tinha um gaita roubado. Que roubaram o gaita. Para hoje não, mas enquanto era vivo, tudo ele até lembrava de aquele gaita que era roubado.
0: De aquele gaita, sim. E agora?
1: Aquele gaita.
0: Mó que era o nome do pai?
1: É Júlio. Júlio, mas nome de documento é António Moreira, mas okay. Nome era Júlio para morrer, cantenância era Júlio com Júlia.
0: Aquele família?
1: Gêmea morre.
0: Oh.
1: Que já, então, na pequenota, então fica só Júlio.
0: Aquele família.
1: Desculpa. Sim.
0: Aquele família morrera na Somália famoso.
1: Sim, nós morrera lá. Nós morrera lá acima que não está ligado. É comprido.
0: É, sim.
1: Comprido.
0: E agora, boa mãe.
1: Minha mãe lá de Paiacá, lá de Chandi Cruz. Chandi Lagoa, Chandi Cruz.
0: Tudo dentro de Somália.
1: E minha mãe é de. 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De mosteiro. Uhum. 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
0: Sim.
1: Então, por inflação, eu me... Ah, não esqueci a fala de... Minha pai, esqueci a fala de Sipoi, que é antes Vaz. E, Sipoi era um homem também, assim, partioso, né? Está a falar, está a chamar de Isidoro Vaz Cabral.
0: Oh.
1: Sim, só que minha pai capou apelido de Cabral.
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1: 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Ele falou, me falou, não, deixa de ponta, pai, para morrer, se pai também... Arma que cruza, é grava e pronto. Eu também viajo, então eu viajo com 14 anos. Então aquela minha mãe, ela era Pereira com o de Barros, com o Gonçalves, minha pai, ela era Vaz Cabral com o Morela.
0: Uma família grande e comprida.
1: Sim.
0: Agora, Jay, agora.
1: Uh-huh.
0: Agora não vai igual para aquele que não te chamou. Esse novo single, sim. Queria que lançasse.
1: Lancei lá 12 dias.
0: Sim. E...
1: Há 12 dias.
0: Não se repara a ficha técnica ali, botei uns bons participações. Para piano, diga as pessoas que participam lá.
1: Ok. Primeiro, um poripópia é de minha sempre produtor, Conor Patrick, aquele que está fazendo parte de banda Bandidos, né? Que é que vai comer primeira vez. Ele que leva o projeto. E depois, não lembro de Vitor, que é Bob Valentino, filho de Vitória, minha vivinha, né?
0: Uh-huh.
1: Yeah. Ele que toca gaita. Depois, e não tem um artista que é liberiano, que está canta reggae, é tocador de baixo, é Já James, de Libéria, está na Noruega, meu amigo Connor, Chomel, por baixo. Ou seja, a música começa com drums, Mickey, pronto, ideia musical e de mel. Mas, mas tanto letra, tanto aquele base, né, de melodia. Depois, e já James por baixo, e depois não lembro de Undu. Undu como Cona de Aconcheva Undu. Então não mando Undu seta, por bateria, por percussão. E depois põe Zid e Andrade ajudando na voz, na back vocal. Man, e já, acho assim, acho, mas agora, nunca pôs esse featuring para morrer, tudo são bons.
0: Oh.
1: Então, catará para pôr assim, um featuring grande, né? Então, fala assim, até pensa, pois Bob Valentino faz um bom gaita, mas depois que os outros também. Então, eu prefiro falar assim, deixa no promover música.
0: Claro.
1: Yeah.
0: Isso que foi muito bom. E por sinal, e tem gravado parte ali e parte lá.
1: É, sim, já. Amor, olha, vamos fazer uma viagem, vamos fazer o Festival Cidade Velho, há um ano, dois anos atrás.
0: Sim.
1: Canto em Trás e Conor, com o objetivo de Conor conche músicos de Cabo Verde. Amor, ainda não é que eu concheba.
0: Oh.
1: E Conor, pronto, ele não te vinha sempre com banda norueguesa. Então, minha ideia é, tipo, né, bem, às vezes, que por ir a tudo músicos, então, Conor bem de feito para conche, dia Conor conche um duo, conche. Então, Conor sabe uma um duo fazer um bom trabalho. Então, foi importante que ele vinda, para morir já, não consiga, junto, fazer uns trabalhos assim. Acho que futuramente também será assim.
0: E esse single ali é caminho de próximo álbum?
1: Ah, é caminho, sim. Acho que agora

0: lança, o último que lança foi mulher. Depois, primeiro foi veleiro.
1: Oh.
0: Já, a gente lança três músicas que te adaptam no álbum.
1: Ah, oh, sim.
0: Veleiro, mulher, com que ligou e para o mundo.
1: Ok. Para o mundo, já está pronto, já está e na plataformas. E agora, o que você te pensa de ir para agora? Para frente?
0: Oh, já. Yeah. Então, a mim nesse momento, feedback de pessoas, credo, está na nota, mas quando você está a falar.
1: Sim.
0: Está na nota e está certo, eu nunca te sinto, nunca te recebo assim, natural.
1: Oh.
0: Próprio está mais maduro, não recebe, você sabe, não recebe que é elogio, né?
1: Sim.
0: Não está a fazer dia a dia, minha vida normal. Mas ao mesmo tempo, eu estou atento à mensagem, a trabalhar assim. Então, não há uma, sabe, que as músicas que está nem de mais, nem de menos, mas que está naquele que coração que está crescente, que corpo está crescente. Desde voz, tem melodia. Então, está assim, está no ponto certo.
1: Quando você pensa em Cabo Verde?
0: Yeah. Seria interessante, gosto. Não despachava, acho eu, com as más músicas.
1: Sim.
0: E sim, bem, estava com isso tudo pronto.
1: E, ok. Então, Jay, não te fica em contato com o Bo e vou te dando mais informações.
0: Oh, que tem problema.
1: Ok.
0: Que tem problema.
1: Para não terminar, te restando desejo o sucesso, muito mais sucesso do que ele que já está. Que brevemente não tem boli para fazer lançamento de que os últimos do trabalho que butra.
0: Se Deus quiser, sim.
1: Então aquele abraço de peito de um amigo.
0: Igualmente, muito obrigado. Grande irmão.
1: Sim. Então,
0: tamo junto.
1: Então não tem ouvido aquele tema novo ali, que chama?
0: Para o mundo.
1: Para o mundo. Ok, então não vai para o mundo.
0: Ok, então vá.
1: Força.
0: Força.

depois no caba de hoje esse converso com o Jay, esse converso de lançamento de si mais novo disco, esse disco bom, muito bom, que ganhou o single, ou seja, agora não se beneficia com o malobrado de agora e Josinha, que deixaram nesse passado quinta-feira, que deixaram também com legados direito, com bom disco, bons discos, com voz de Cabo Verde, também a solo, que mais um beijo, Josinha, descanse em paz. Não se bem o meu medley, que está e põe alguma escolha de era que está fazendo ali é mix, e que nós trocamos que a escolha de eras que Josinha põe ali, no concerto feito na Assembleia Nacional. Concerto que Steve Andrade também assiste, junto com Graciano Borges, ou Grace, e esse grande show de voz de Cabo Verde, onde que é o último mês também, último mês que Luiz Moraes toca, e naquele concerto, na Assembleia Nacional. Josinha, chega de flam, mas eles gravam aquele disco, que foi captado com a harmonia lá na Assembleia. Mas Josinha, que gostava de disco, pelo menos eles lhe manifestaram ele. Ele falou, mas é tacha, mas aquele disco ali, ao vivo, é tachaba, ou seja, que devia sair, mas sei. Enquanto nós, no tacha, uma captação foi bom, tendo em conta condições que na altura o país tinha, em termos de captação, em termos de registro. Mas ele, Josinha, é que gostava. E manifesta, numa entrevista conosco, e ali na secção da música, uma discussão, mas ele é que gosta. E de captação de aquele disco ao vivo na Assembleia Nacional. Ok, então, mais um mês, Josinha deixando nessa quinta-feira de semana ali. E Josinha, que na passado 25, e despide de palco lá na São Vicente, acompanhado para serenata, também organização foi de serenata, ele que convida, junto com serenata, alguns artistas para tomar parte nesse espetáculo de despedida de palco. Realmente, despedida concretiza para mim, Guirechano. Então, realmente, é despedime. Então, eu também ouvi esse medley ao vivo na Assembleia Nacional com voz de Cabo Verde, com Josinha, ele que canta, ele com Morgadinho. Bom, e não te lembra até daquele parte ali. Marmara trouble me, por causa de coisa de peixe. Aquele feijão já queima, oi, moreno inferno. Minha irmã Maria. Quer saber, um tema que está naquele medley ali, que também faz tchau sucesso. Com técnica e produção de Admir Miranda, realização e apresentação de António Steve Andrade, para uns, António Nanda, para outros, e António Cego, para mim, Cego Eficiente. E aquele abraço na Tricolor, que está começando lá, agora, lá, São Martinho, lá no Aldino Cardoso, atualmente, na São Martinho, para depois, bem para Pomba, na Tchadinha, para subir até Platão, para da Chidi, Calu, Giló, um abraço, lá na Pracinha, de Liceu na Barbaria, para dar um salto até Renato Lopes, nosso grande amigo, senhor engenheiro, senhor doutor, e lá na Loja Beco, para depois, no vai até lá na Lucindo Teixeira, na Vila Nova, também, para dar um abraço. Para o Subchara Grande, lá na Mendes, e nos Antero Mendes, lá também, para dar um abraço, Barbaria, e na Beto, onde é Joãozinho, comanda aí, Beto de Laizi e de New Joãozinho. Então, uma abração muito grande no Tafija com Medley, claro, esse grande grupo, Voz de Cabo Verde, que já perde um elemento, depois do Luiz Moraes, e já perde Josinha na passada quinta-feira. Então, não abesli. Um abração especial, até a próxima semana, se assim
Deus quiser, ou seja, Deus permitindo que também nossa vida continua com saúde para nos tornar ali mais um vez. Steve Andrade e Ademir Miranda. Voz Galverde e voz também de Josinha Kidichan.

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10: A Câmara Municipal da Praia informa os 243 candidatos admitidos para recrutamento de 53 agentes segunda classe para a Polícia Municipal da Praia que já estão fixados a data, hora e local para realização das provas físicas, inspeção médica e prova escrita de acordo com a calendarização seguinte, artigo 14º do regulamento do concurso. A inspeção médica e a prova física acontecerá no dia 2 de junho, às 8 horas, no Estado Nacional. A inspeção médica tem como orientação a verificação de inaptidões que inviabilizam o exercício da função policial, nomeadamente doenças contagiosas, neurológicas, cardiovasculares, motoras, visuais, auditivas e respiratórias. Nas provas físicas serão realizadas a avaliação da capacidade atlética, a avaliação da aptidão física e a avaliação da resistência. Já a prova escrita terá lugar no dia 10 de junho, às 8 horas, na Universidade de Cabo Verde, UNICEV. A Câmara Municipal da Praia comunica ainda aos candidatos que deverão comparecer no local das provas 30 minutos antes do início das mesmas, acompanhados do BI ou CNI, bem como do material de ginástica necessário necessário a realização das provas, designadamente camisolas, calções, sapatos de ginástica, fato de treino. De cada método eliminatório, os candidatos eliminados serão notificados da deliberação do júri, podendo no prazo de 5 dias recorrer para o presidente da Câmara Municipal da Praia. O prazo de decisão do recurso é de 10 dias úteis.

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6: A Câmara Municipal da Praia informa os 243 candidatos admitidos para recrutamento de 53 agentes segunda classe para a Polícia Municipal da Praia que já estão fixados a data, hora e local para realização das provas físicas, inspeção médica e prova escrita de acordo com a calendarização seguinte, artigo 14º do regulamento do concurso. A inspeção médica e a prova física acontecerá no dia 2 de junho, às 8 horas, no Estado Nacional. A inspeção médica tem como orientação a verificação de inaptidões que inviabilizam o exercício da função policial, nomeadamente doenças contagiosas, neurológicas, cardiovasculares, motoras, visuais, auditivas e respiratórias. Nas provas físicas serão realizadas a avaliação da capacidade atlética, a avaliação da aptidão física e a avaliação da resistência. Já a prova escrita terá lugar no dia 10 de junho, às 8 horas, na Universidade de Cabo Verde, UNICEV. A Câmara Municipal da Praia comunica ainda aos candidatos que deverão comparecer no local das provas 30 minutos antes do início das mesmas, acompanhados do BI ou CNI, bem como do material de ginástica necessário à realização das provas, designadamente camisolas, calções, sapatos de ginástica, fato de treino. De cada método eliminatório, os candidatos eliminados serão notificados da deliberação do júri, podendo no prazo de 5 dias recorrer para o presidente da Câmara Municipal da Praia. O prazo de decisão do recurso é de 10 dias úteis.
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1: 9 horas.
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0: Bom dia, bom dia, nós ouvintes. Nesse momento, já não tem ali na Cabo Verde, 9 horas mais 6 minutos. Que é mais uma edição do programa Espaço Dedicatório, edição de quinta-feira. Hoje que não tem dia 11 de junho de 2026. Para que nesse momento lhe está na nossa sintonia, não tem só aquele abraço de bom dia para bobo familiares e que tudo correu direito no dia de hoje. Aproveita para agradecer a Deus por essa oportunidade que é dando de salir e falar para todo o nosso povo e não só nesse momento. Para boa também que você está ouvindo, pedir a Deus que abençoe o dia e dia de boa família também. E que tudo corre direito com o nosso turno nessa quinta-feira. Aproveita e deseja bom dia para todos os ouvintes de rádio comercial espalhado para todas as ilhas de Cabo Verde e também na diáspora. Deseja a todo alguém um bom dia, um feliz quinta-feira para nós todos. Se hoje é dia de bom aniversário, você de parabéns. Nesse dia tão especial para bom, aproveita para desejar um feliz dia de hoje, que tudo corra direito ao lado de boas famílias, de boas amigos. E que as datas de hoje repite mais vezes na boa vida. Parabéns para o que é aniversariante hoje. Ainda aproveita para desejar melhoras para todo doente que está internado na tua cama do hospital. E boa que manche doente também na casa, ou que tem família que manche doente na casa. E que Deus das melhoras e recuperação. Também um bom dia bem especial para todo recluso na tudo que dia que não tem ali na Cabo Verde. Seja também um bom dia e um abraço. Também um bom dia de aula para todos os alunos. Um bom dia de trabalho para toda a Polícia Judiciária, Proteção Civil e Bombeiros, Polícia Nacional, Militares, tudo aquele abraço de bom dia de trabalho. Também aproveita para desejar um bom dia de trabalho para todos os professores. Bom dia de trabalho para todo taxista e assistas, condutores de caminhão, condutores de autocarro, solo atlântico. Tudo aquele abraço e bom trabalho para todo condutor geral de Cabo Verde inteiro. Para aqueles que trabalham para suas contas próprias, para aqueles que trabalham com o estado de Cabo Verde, tudo um abraço e bom dia de trabalho, que tudo corra em os direitos. Bom regresso mais tarde para as casas perto de nossos familiares. Para boa que nesse momento está no trabalho, na qualquer área que você desempenha o dia a dia de trabalho, então aproveita e manda um abraço de bom dia, deseja um ótimo dia de trabalho para boa e para os colegas, e também que nós tenham um bom regresso mais tarde para as casas perto de famílias. Também um bom dia para toda criança, um bom dia para todos idosos, um bom dia para todos jovens. Bom dia de trabalho para todos os pescadores que estão arriba de mar nesse momento e que estão na casa também, bom dia. Para todos os habitantes também, um bom dia de trabalho. Para todos os habitantes que também estão todos os mercados de Cabo Verde, um bom dia de trabalho. Para todos os jovens que trabalham em todas as lojas que não tem ali na Cabo Verde também, um bom dia de trabalho. E também para todos os jovens que trabalham em todos os restaurantes que não tem ali na Cabo Verde, também um bom dia de trabalho, que tudo corre direito, bom regresso mais tarde para casa. Um feliz dia para nós todos.
1: 9 horas e 10 minutos.
0: Exatamente, nesse momento não tem 9 horas e 10 minutos. A partir desse momento, não também abre nossa linha de conversa para conversa com ouvintes de rádio comercial. Dá aquela oportunidade e deixa aquele bom dia ali para a família e para os amigos. Pessoas que você cresceu. Não também encontro esse primeiro ouvinte a de abertura do programa de hoje. Rádio Comercial, bom dia.
2: Bom dia, Jojo.
0: Bom dia. Como é que está a dona? Tudo direito?
2: Direito.
0: Bom dia, Dinha. E música?
2: Música, eu creio que é o Guilherme com Leo Pereira, o Dino, tamanho da Escola de Psicologia, Senhora, com Isa, Quebra, o Nil, Valdo, o Nizi, tamanho da Tuyanus, para Tuyanetos, para Malan, para Daíse, com o Inizi, para Tuyan, para tudo, para fazer tudo.
0: Ok, então continuação de bom dia Panhã e para tudo famílias, bom quinta-feira.
2: Bom trabalho para tudo família, bom quinta-feira, bom trabalho.
0: Ok, Panhã, fica direito, aquele abraço.
2: Tchau, fica direito.
0: Tá bom, tchau.

Exatamente, no Sorico Voz do artista Leo Pereira, Gilio Lidinha e Ligêmea Aranjo. Programação Ligêmea. Voz de Leo Pereira, Ligêmea e Gilio. Um cartel largou. Música que foi pedida aos ouvintes da Ana Nena na zona Caiara.

bom dia para você que está sintonizando com o Rádio Comercial. No ar, nesse momento, livre o programa de manhã de Rádio Comercial, espaço dedicatória. Programa que tem 1h30. Programa que é realizado totalmente para boa através de chamada para nosso número de telefone. De terça a sexta-feira. Nossa linha já está disponível para bom. Continua a ligar para nós e bate a pedir por música e deixa aquele bom dia para famílias e amigos. Através de nosso número 981-3129 ou 939-1264.

0: Bom dia.
1: Bom dia, Jojo.
0: Bom dia, nossa conversa nesse momento.
1: Bom dia, tudo bom?
0: Está tudo bom, Alcida. Famílias na casa, mal que mais, está tudo direito?
1: Está direito, graças a Deus. Está tudo bom, na paz de Deus.
0: Ok. Bom dia e música?
1: Minha bom dia hoje, estava aí para minha mãe apanhar para ela, apanhou para minha filha que se embarcaram, para aquele outro que está ali. Estava aí para Neno, para a noiva dele, para a avó, para todo mundo, para a China, para a Mariela Zista, para todo mundo, para a Daniela, para a Preta, para a Lucinda. Botar para uma música de... Botar para uma música de Cabo Verde, de seleção de Cabo Verde lá. Força para ele, que tudo estará certo. Que segunda-feira não está feliz. Beijo.
0: Ok, é tudo?
1: O 2-0. Força Cabo Verde. É okay. Tudo, Jojo, e boa, um bom dia, bom quinta-feira, tudo na paz. Está tudo bem, está tudo certo, para Deus, a força com coragem.
0: Tá bom.
1: E bom quinta-feira.
0: Aquele abraço, tchau.
1: Yeah, tchau, beijo.

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0: Estamos de volta depois de publicidade para uma conversa com mais ouvintes ali no nosso programa Espaço Dedicatória. Eu tive participação de 12 ouvintes e 12 músicas também rodadas ali na Rádio Comercial. Nosso programa está contínuo até por volta de 10 horas e 30 minutos. Até lá, você tem seu tempo ainda para ligar para nós e deixa um bom dia ali para amigos e familiares e pedir música também. Alô, sim, bom dia.
1: Bom dia, Padrinho. Tudo bom?
0: Está tudo bom comigo, nhoço. Está tudo direito?
1: Está tudo direito, graças a Deus, na paz.
0: Ok. Bom dia e música?
1: Música muito bom. E música de toque, né? Muito maneiro, bom dia. Lá para estar a falta tudo na família. Mano, bom dia para tudo, meninas. Bom dia para minha filha que está do outro lado, que Deus acompanha a coisa. Bom dia para minha princesa que está junto comigo. Bom dia para meu marido, bom trabalho para ele. Bom dia para mim, lá na América. Bom dia para tudo ouvinte e bom fim de feira para todo alguém. Que música linda dividindo com meu marido e tudo fica direito.
0: Ok, então continuação de bom dia para boa e bom quinta-feira.
1: Obrigada, Paulinho.
0: Tá bom, tchau, tchau.
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0: exatamente, um solico voz de Tosse Medo com música Por Amor.

0: Por amor, ali na voz do artista Tosse Medo, música que foi pedido de nosso ouvinte Sara, na zona Monte. Então continua com mais ouvinte ali no programa Espaço Dedicatória. Rádio Comercial, bom dia.
1: Bom dia, Edna, tudo bem?
0: Edna, está tudo bom? Famílias na casa, seu manche direito?
1: Está
0: tudo bom também. Que música que tu gostar de ouvir nesse momento? Bom dia.
1: Entre o Ebi e Kelvin, Douro na Boa, um tamanho daquele opinião que tu disse que está longe, não está para estar ali, né?
0: Nunca percebi o nome de música.
1: Kelgin, do Nabo.
0: Kelking?
1: Aham, Kelking.
0: Ah, ok. Tem ainda então? Aquele que
1: Aham.
0: Ok, tá certo.
1: Yeah.
0: É tudo?
1: Bom dia, bom trabalho.
0: Ok, para boa também. Aquele abraço.
1: Tchau.
0: Fica direito, tchau.

0: 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Radio Comercial, bom dia.
1: Bom dia.
0: Ah, bom dia, nossa conversa nesse momento.
1: Lenira.
0: Lenira, tudo bom?
1: Tudo bem, tá bom.
0: Está tudo fixe. Bom dia. Bom dia e música.
1: E bom dia, está mandando especialmente para o Jardim Apoio que fazia a noite. Ainda desejo de felicidade, de anos de vida, muita saúde. E eu estou em Portugal nesse momento, né? Não espero mais futuro, direito para lá. E a música que está pedindo de pena, que é um crouchão, está se ia falar que é música.
0: De pena, que fala?
1: Aham,
0: De pena tem várias músicas, não sei o que é dessa. Você falou crouchão?
1: Ah, que é isso.
0: Ok, não está de ver ali. Sim.
1: Ok.
0: É tudo nesse momento?
1: Aham, é tudo nesse momento. Como eu consegui te amar antes, hoje eu não consigo. Então, mas deve ser muito para isso hoje.
0: Ok. Então, continuação de bom dia para boa. E feliz
1: obrigado,
0: dia.
1: Obrigado, para boa também. Obrigado. Fica direito.
0: Tá bom. Tchau.
1: Tchau.
0: Tchau.
1: Tchau.

0: Exato, continuação de bom dia para você se sintonizar com o Rádio Comercial. Também trazendo nesse momento de publicidade. Não te vou desejar com mais ouvinte ali na antena de Rádio Comercial. Bom dia.
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0: Espaço dedicatório, depois de publicidade, muito bem conversa com nós ouvintes do outro lado. Nesse momento que não tem 9 horas, mas 43 minutos.

0: Alo, bon dia.
1: Bon dia, bon dia, bon dia, bon dia, bon dia, bon dia, bon dia, dia lindo.
0: Bom dia, Chiroca. Como é que minhas mães estão na casa? Está tudo tranquilo?
1: Na graça de Deus, não está tudo, não está tudo tranquilo. Mas só me que está sentindo um bocadinho aquele branco na vista ali. Eu quero saber o que é mal.
0: É melhor, está melhor. Fé na Deus, está melhor.
1: Não espera, não espera que está melhor. Não espera, Deus é Pai. Obrigado, obrigado, obrigado, obrigado, obrigado. Agora, graças a Deus, mó que gostei lá na casa, mó que está.
0: Está tudo direito, graças a Deus.
1: Família, está tudo tranquilo, graças a Deus.
0: Bom, na hora que queixaram, vamos estar tudo tranquilo.
1: Ah, ainda espero, ainda espero, ainda espero, ainda espero que Deus será sempre aquela alegria, aquela paz, aquele amor e tudo, aquele coração grande que você tem, tamanho de ninguém quer saber de cozer próprio, a bom coração, e para nós tudo, eu, nós tudo não tem um gritinho ali, ou não?
0: Exato, claro, sempre.
1: É, Jojo. É, então, eu, só bem, por favor, mas, eu quero saber o que você mora. Então, eu quero fazer de uma cremada, bom dia também para minha casa, também para todos os meus familiares, também para todos os meus vizinhos, em geral, que até pequenininho ali fora, também para minha mãe ali, que está ligando comigo, que é ele, anda espera, tudo de bom, também para minha filha, que está ali sentado, tudo tranquilo, está espera, então, essa meta, essa olho, não sei tudo ali na casa ali. Então, da madre ele apanha rapazinho lá na pantera, na esfera, nessa direita. 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Eu me dei regresso para casa, curioso. 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Então, me deixa lá para Menos, lá na Merca. 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Me deixa para Marilho também. Lá na Merca, da esfera, tudo de bom. Só benção para ele. Força, homem de fé, Marilho. Ainda me se fanhou as coisas mole. Então, ainda manda lá para. Lá na Tiara Mato e Martina, ainda manda para Martina, ainda para Martina, tudo de bom, ainda manda para toda a sua família, na geral.
0: Exato, continua.
1: Então, ainda manda lá para China, lá na Bela Vista, ainda espera nessa direita também. Do resto, ainda manda para. Ai, pai, minha amiga, ainda manda sempre. Ainda manda para tudo quem é que choma. Dá-se já, para tudo quem é que choma. Dá-se começo. Um bom dia, vê se você apanhou, não só apanhou sua família também. Ok, então, ainda manda para tudo quem é que te manda um bom dia naquela rádio ali, ministro. Da hora que me põe nome na cabeça, eu estou com tudo coisa morte. Então, deixa lá para a Cadeia Central para minha filhona. Yeah, e desde Cudina. Ok, deixa lá para minha mãe de filha também, que é branca. Deixa para ser filho, para ser sobrinho que está lá também. Ok, deixa para. Tudo recruza, geral, que até fica ninho de fora. Então, não deixa para toda a gente de Cabo Verde, bem especial para a Cadeia Central. Eu não deixa lá para adjunto Cal, que está fazendo bom trabalho na Cadeia Central. Então, espero tudo bom, sua saúde, benção para ele também. Então, não deixa para a diáspora, para tudo, famílias na diáspora, para tudo quem está lá. Então, Santa Dona Brava, bom dia para nós, tudo. Então, André deixa para mim com o Gabi, eu, barbeiro, pintor ao mesmo tempo. André deixa do resto para tudo minha família. André deixa para um peso para minha família, ele era vaso. Eu que perdi um sobrinho, estava doente, que era para um banho. Manda as feras, mas é tudo direito, manda xinte, mas não perde, mas é tudo. Então, ok, Jojo, é tudo para o dia de hoje, é tudo para o dia de hoje. André deixa para poder ele na jardim, André deixa para aquele outro na Jamaica também. Uhum. Então deixa para tudo em família. Então, música que ele pede para um...

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0: Lisa, música que foi pedido de nossos ouvintes, Shidoka, ali na Chada Santo António, para todos, seus famílias e vizinhos, tudo com votos de bom dia. Rádio Comercial, o programa Espaço Dedicatória. Alô, sim, bom dia.
1: Bom dia.
0: Bom dia, nossa conversa no momento.
1: Fala com a Ângela, ali do Ministério.
0: Ângela, palestra tudo direito?
1: Tudo bom e bom, família.
0: Só tudo bom, graças a Deus.
1: Também.
0: Bom dia aí, música.
1: Minha bom dia, estava aí para meus filhos.

0: família. Só mandar ele para um meu amigo, o Freudo, que fazia anos, que trabalha ali na infraestrutura, de NGT. Parabéns de Muti. Para desejar o teu felicidade, longos anos de vida.
1: Ok.
0: É tudo. Fazia anos. E para você também, um bom dia e um bom trabalho.
1: Ok, tá certo. Fica direito, um feliz dia, Panhola.
0: Igualmente.
1: Tá bom, tchau. Tchau.

0: aniversário. Deus te abençoe e te dirama. Tudo bem, são sobre boi e boa família. Quem está ser tão feliz. Parabéns a você.
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2: Espaço dedicatório no Terminal Rubili. Parabéns, que foi pedido aos ouvintes Ângela. Você mil completa mais um ano de vida hoje. Alô, sim, bom dia.
3: Bom dia, Pedro.
2: Bom dia, Xinda. Como é que mancheiro? Tudo direito?
3: Graças a Deus, tudo bem. Tudo bom?
2: Demonstra tudo bom também.
3: Quem é que está com?
2: Bom dia e música?
3: Música torna por mim, peixe, olha, pilão. E bom dia também para todos os meninos da rádio, geral. Para tudo prego, para tudo mente, para tudo minha família, para minha marido, lá, bom trabalho. E para tirar o que estamos indo melhor. Um bom dia, Deus te melhor. Para Bela Vista, geral. Tudo meus vizinhos, um bom dia. E para mim, na América, Zuleika, Ana Nena, Nilda, Lucinda. Tudo que os meninos de Colômbia me dão, um bom dia. Para tudo que me conheceu, um bom dia.
2: Ok. É tudo. Então fica direito, um bom quinta-feira lá para tudo por famílias.
3: Obrigado, bom trabalho.
2: Tá bom, tchau, tchau.
3: Tchau.
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0: Exatamente, não sei com voz de artista Menu Pecha, com música Pilom Pilom. Música que foi pedido de nós ouvinte Shindan, Bela Vista. Eu também converso nesse momento ali com mais um ouvinte.
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0: Rádio Comercial, bom dia.
2: Bom dia, Jojo.
0: Bom dia, Neia. Tudo bom?
2: Tudo direito. Família na casa, uma que sai.
0: De meu mas tudo direito, de bom?
2: Tudo direito.
0: Ok. Aquele bom dia e música?
2: Música hoje ainda pedi Jesus Love, Universo. Minha bom dia também para todo mundo do grupo da amizade, para o Gerardo principalmente, bom? Também a bom dia para minha marido no trabalho, para minha filho, tudo meu filho, para toda minha família, tudo em geral. Para um bom dia, para Xiroca na Chara, é tudo, Jojo.
0: Ok, então continuação de bom dia para a boa e para toda a família.
2: Então, igualmente, bom trabalho.
0: Bom quinta-feira lá.
2: Igualmente, tchau.
0: Tá bom, fica direito, tchau.

Bom dia, nos ouvintes. Ainda pedindo desculpa para demora. Toca a música que foi pedido nos ouvintes, Neia. Tive que ausentar o estúdio um bocadinho, mas já saí de volta para trazer aquela música que foi pedido nos ouvintes, Neia. Zuki Love na voz de

0: Alô, bom dia.
1: Bom dia, Jojo.
0: Bom dia. Nossa conversa.
1: Tudo direito. Antônia.
0: Antônia,
1: irmã gostar. De Ângela, ali na Ministério. Tudo direito, e bom?
0: Está tudo bom.
1: Uhum. Família, está tudo direito?
0: Está tudo direito, e de bom?
1: Tudo, graças a Deus.
0: Aquela que é importante. Bom dia e música?
1: Minha bom dia estava para minha mãe. E minha pai Miranda, ela era grande esse, nesse momento nos Estados Unidos, mas a irmã está hoje. Está passando o recado. Para meus filhos, minhas irmãs, e para vó também. Delmira na Tira Chapéu, nosso vizinho. E Shidoka na Chara Santo Antônio, melhoras para ele. Para ele está mandando para todo mundo. E recebe de mim também. E okay. Música é morna de Jenna, a Sol Garcia.
0: Ok.
1: Eu também para Jenna, minha tia, também que está trabalhando na pastelaria em Filuri e Platô.
0: Ok. É tudo nesse momento?
1: É tudo, Jojo. Então, bom dia para o bom trabalho, tudo de bom.
0: Ok. Para o também, tudo família.
1: Obrigado.
0: Tá bom, tchau.
1: Ah, tchau.

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0: Bom dia, nós estamos em conversa com o último ouvinte para fechar espaço de dedicatória. No meio de encontro, é o ouvinte que já está na linha, Rádio Comercial, bom dia.
1: Bom dia, Dodô.
0: Bom dia, Zuleika, tudo bom?
1: Tudo direito, com você.
0: Está tudo fixe, boa família, está tudo direito?
1: Tudo bom, graças a Deus.
0: Ok. Bom dia, e música?
1: Eu tenho que ouvir o Budim Martins, um qualquer. E bom dia também para minhas pais, em Ferreira, para minha três filhos, José Antônio, bom dia para esse. Também bom dia para Meno, para Zeza, para Patrick e para Zuleika. Também para minha xiroca na Tia Santo Antônio. Também para minha cunhada Majuca, minha sogro Pedro. E é tudo para hoje, Jojo. Fica direito. Bom quinta-feira para toda a alguém.
0: Ok, então fica direito também, bom trabalho.
1: Obrigado, fica direito. Tchau.
0: E assim nós terminamos a conversa com o nosso último ouvinte, que é Zuleika de Le Ferreira. Nós também fica ali com a voz de artista Bugui Martins, com música Entre Nós. Já já, seleção musical com o DJ Jojo até 11 horas. Quando falta 5 minutos para 11 horas, música Lembra Tempo, com o artista de Cabo Verde. Aquele abraço e continuação de bom dia.

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1: Olha só! 10 horas e 30 minutos.

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1: Bom dia, nosso ouvinte. Nesse momento já está no ar a edição de hoje do programa Seleção Musical. Programa de segunda a quinta-feira, ali na Rádio Comercial, com o apresentador DJ Jojo. Ele levou as músicas, sabe, até bobido na casa, no trabalho, na onde que estiver sintonizado conosco. Ele leva que as músicas, sabe, até bom. Fazer o bom dia, sabe, animado no trabalho, na cadeia, no hospital. Onde que estiver tobino, fazer o bom dia alegre com músicas, talvez que você goste. Muito obrigado a todos os ouvintes que participam na nossa edição de hoje do programa Espaço Dedicatória. Da Flanhos, muito obrigado. Apanhamos técnica programa ali cada vez com mais ouvintes. Lidera tudo manhã de rádio ali na Cabo Verde. Por isso, não tem que agradecer nos ouvintes. Eu também trazer a nossa primeira oferta musical na nossa seleção musical de hoje. Hoje, nosso convidado é artista de nome Apollo G. Se não tinha prometido em hoje, eu sabia. De segunda a quinta-feira, na seleção musical, eu trazer sempre um artista de Cabo Verde para cantar para a nossa seleção, para aquele moral, porque ele está quase perto do primeiro jogo de Cabo Verde na Copa. Então hoje nosso convidado é Apollo G com música Tubarão Azul. Onde nos traz Antu Gama e também Maísa, hoje é Apollo G. Nosso próximo música, continuação de Bom Dia.

0: Exato, no também traz também mais novo trabalho musical desse artista de nome Neina. Ele que faz um trabalho junto com Paulinha, uma música Red Sabe, nome de música chama Para de Dapadudo. Então é nosso próximo música, um Kizomba Sabe. Então espera uma boca lá na casa, Buta Gosta. Então tem uma duas vozes de música de Cabo Verde, duas grandes vozes, duas jovens artistas de Cabo Verde. Também canta para nós nesse momento ali, Neina e Paulinha, com música Para de Dapadudo. Então, convida um homem lá, um dos passados, ou convida uma mulher sanabulada, um dos passados, para a música dele, é que a tarefa fica chintada, ok? Aproveita. E não se aperta de fim de semana.
1: Paulinha.
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Exatamente, para ir a Padouro, deixa de ciúmes. Exatamente, as duas vozes ali, com as música bem bonito ali, tá mostra, mas ciúmes é canada, bom dia, ora, tem que ter sempre aquela confiança no parceiro, sempre tem que estar confiando no companheiro, quando tem confiança, que relação também sempre lá em cima, e também sempre te dura, porque há confiança entre dois casal. Então, quando existe aquela confiança, sempre aquele guerrinha, mais tarde uma série determina. É sempre assim. Então, se você confia, sempre aquela morte dura para todo o tempo. Então, por isso, os dois artistas ali desabafam assim, que é uma história que é verdade, uma realidade que não tudo sabe mais existe entre casal. Aquela falta de confiança, sendo o parceiro, te leva sempre, te sente ciúmes e que ele é nada bom para uma relação. Então, sempre confiança é fundamental. Se bom amigo tem direito de ter boas amigas, por que bo namorada, boa esposa, que tem direito também de ter amigos? Fala com nada, convive com nada. Também é aquele respeito, né? Desde que você assume o tempo companheiro, te respeita, então, qualquer homem que chega na boa, falar que tem alguém, e tem que estar respeitado. E mulher também, mesma coisa. Então, se você falar, o dama que tem, então, eu sei que você mora que está acontecendo ou não. Então, 10 horas e 42 minutos, nós também trazemos mais um tema bonito ali na rádio comercial. Das vezes, nós também trazemos artista de nome Ricky Boy, junto com o George, que esse é o novo trabalho musical, que é o título Jean Reforma. Rapaz, ainda tem chupa ainda que chega a hora de tomar reforma, ok? Então, eu abri Ricky Boy e George, esse novo trabalho de CS que já está na tua plataforma musical. Checa lá na YouTube.

Exatamente, voz de Ricky Boy e George, com música A Mi Jan Reforma. Aquele homem, mas aquele homem de passado. Mais uma letra bonita ali, mais uma história bonita ali na voz dos dois artistas de Cabo Verde, George e Ricky Boy, com música Jan Reforma. Às vezes estou contra alguém no meio que está a fazer o muda. Tem alguém que está a fazer o muro. Mal tem cabeça rixa, mas conta aquela pessoa certa, uma que está a falar aquela alma gêmea. Tudo está acontece, tudo está muro. Mal tem cabeça rixa, porque eu estou a gosto de sair, gosto de parar, aquela pessoa está calmão para morrer. Eita consegue mexer com o coração, mexer com a mente mesmo, que está a fazer calma. Hoje é aquela vida, ela te ora, é canada, bom. É sempre bom ter uma pessoa que você sente matar aquela confiança, para você sentir bem de sana selado, porque você procura outro, para você ser feliz, porque esse será tudo que ele que você crê, ou não? Então aproveita, meu irmão, ser feliz, ok? Não também muda de estilo musical, não também traz ali esse artista de nome Gilu Didinha, onde que está a falar amizade já dona testa, que as amizades que você tem com alguém, tinha anos depois. De uma hora por outra, aquela pessoa que tenta entender o telefone, mas que quer falar de boa, que quer saber de boa, se me é que fazer alguma coisa. Então, quer dizer que aquele que de luz a falar, amizade já dá na testa. Porque é pessoas que eram tão próximas, gostam de passar ligar mais. Então, quer dizer que a amizade já termina. Então, não ouve a história ali também, sabe? É música ali.

Amizade era na terça, produção de Lino Gomes, na voz de Lu, Didinha, na gaita Bobby. No também trazendo nesse momento de novo trabalho também das artistas de Ilha do Fogo, que vive nos Estados Unidos da América. Também trazendo-lhe Menina Boa Sabe, essa é a voz de Nito, sendo novo trabalho musical. Já a seguir, nos lembra tempo para o feature.

Exatamente, botenendo do nabó, menina boa sabe. Ele é voz de Nito, com seu novo trabalho musical, é artista de Ilha do Fogo, que vive nos Estados Unidos da América. Já não chega a fim de nossa seleção musical. Obrigado, papo, que se sintonizaram conosco, que se fazer mais pessoas escutar a rádio comercial. Eu te agradeço e desejo também um feliz dia de hoje, bom trabalho para boa e para os colegas, que tudo correm aos direitos, bom regresso mais logo para casa, ok? De minha parte é tudo ali na Rádio Comercial, não te marca mais o encontro. Manhã, se Deus quiser, sexta-feira, fim de semana, a partir de 9 horas de Cabo Verde, no programa Espaço Dedicatória, de 9 horas até 10h30, a partir de 10h30, programa Ondas de Zouk, até 11 horas. E hoje, para no feature, não nos lembra tempo... Não sabendo trazer um artista que também trazendo música ali, que tenho certeza não te deixou sabe de ouvir lá na casa. Esse artista deixaram muito cedo. Depois que fazer esse trabalho, que começa a fazer sucesso, é deixaram. E foi triste, foi um artista que não passa momentos junto na Ilha do Maio, no Baba junto para um show na Maio. No bem de maio, depois que outra semana, e vai para fogo, lamé, e que resiste, e cá para deixando. Então, sempre com essa música ali, está doente eu, porque foi pessoa que não convive fixe, me próprio que leva para Ilha de Maio, para um show junto comigo lá, onde que era ser bom show lá, todo mundo fica encantado com ela, e bem, vai para fogo, logo a seguir, e pronto, deixando. Então, nossa fala dos artistas de nome Nathaniel, também trazendo as músicas que chama Ash, ali em a despedida musical na nossa seleção musical de hoje. Força para toda a família de Cel, que deve ser tolerado nesse momento. Se fãs ali na Cabo Verde, mora em mim, mora em boa também. Que Deus continue a trazer bom descanso onde que está. Então, também fica ali com Nathaniel, com música Ex, não nos lembra tempo de hoje. Minha despedida musical. Tchau, tchau, até amanhã.

Records, Boa Vista. Meu nome é Kino Cabral. Hoje me fazem o sabor, ok?

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10: A Câmara Municipal da Praia informa os 243 candidatos admitidos para recrutamento de 53 agentes segunda classe para a Polícia Municipal da Praia que já estão fixados a data, hora e local para a realização das provas físicas, inspeção médica e prova escrita de acordo com a calendarização seguinte, artigo 14º do regulamento do concurso. A inspeção médica e a prova física acontecerá no dia 2 de junho, às 8 horas, no Estado Nacional. A inspeção médica tem como orientação a verificação de inaptidões que inviabilizam o exercício da função policial, nomeadamente doenças contagiosas, neurológicas, cardiovasculares, motoras, visuais, auditivas e respiratórias. Nas provas físicas serão realizadas a avaliação da capacidade atlética, a avaliação da aptidão física e a avaliação da resistência. Já a prova escrita terá lugar no dia 10 de junho, às 8 horas, na Universidade de Cabo Verde, UNICEV. 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De cada método eliminatório, os candidatos eliminados serão notificados da deliberação do júri, podendo no prazo de 5 dias recorrer para o presidente da Câmara Municipal da Praia. O prazo de decisão do recurso é de 10 dias úteis.

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7: A Câmara Municipal da Praia informa os 243 candidatos admitidos para recrutamento de 53 agentes segunda classe para a Polícia Municipal da Praia, que já estão fixados a data, hora e local para realização das provas físicas, inspeção médica e prova escrita, de acordo com a calendarização seguinte, artigo 14º do regulamento do concurso. A inspeção médica e a prova física acontecerá no dia 2 de junho, às 8 horas, no Estado Nacional. A inspeção médica tem como orientação a verificação de inaptidões que inviabilizam o exercício da função policial, nomeadamente doenças contagiosas, neurológicas, cardiovasculares, motoras, visuais, auditivas e respiratórias. Nas provas físicas serão realizadas a avaliação da capacidade atlética, a avaliação da aptidão física e a avaliação da resistência. Já a prova escrita terá lugar no dia 10 de junho, às 8 horas, na Universidade de Cabo Verde, UNICEV. A Câmara Municipal da Praia comunica ainda aos candidatos que deverão comparecer no local das provas 30 minutos antes do início das mesmas, acompanhados do BI ou CNI, bem como do material de ginástica necessário à realização das provas, designadamente camisolas, calções, sapatos de ginástica, fato de treino. De cada método eliminatório, os candidatos eliminados serão notificados da deliberação do júri, podendo no prazo de 5 dias recorrer para o presidente da Câmara Municipal da Praia. O prazo de decisão do recurso é de 10 dias úteis.
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2: A Câmara Municipal da Praia informa os 243 candidatos admitidos para recrutamento de 53 agentes segunda classe para a Polícia Municipal da Praia que já estão fixados a data, hora e local para realização das provas físicas, inspeção médica e prova escrita de acordo com a calendarização seguinte, artigo 14º do regulamento do concurso. A inspeção médica e a prova física acontecerá no dia 2 de junho, às 8 horas, no Estado Nacional. A inspeção médica tem como orientação a verificação de inaptidões que inviabilizam o exercício da função policial, nomeadamente doenças contagiosas, neurológicas, cardiovasculares, motoras, visuais, auditivas e respiratórias. Nas provas físicas serão realizadas a avaliação da capacidade atlética, a avaliação da aptidão física e a avaliação da resistência. Já a prova escrita terá lugar no dia 10 de junho, às 8 horas, na Universidade de Cabo Verde, UNICEV. A Câmara Municipal da Praia comunica ainda aos candidatos que deverão comparecer no local das provas 30 minutos antes do início das mesmas, acompanhados do BI ou CNI, bem como do material de ginástica necessário à realização das provas, designadamente camisolas, calções, sapatos de ginástica, fato de treino. De cada método eliminatório, os candidatos eliminados serão notificados da deliberação do júri, podendo no prazo de 5 dias recorrer para o presidente da Câmara Municipal da Praia. O prazo de decisão do recurso é de 10 dias úteis.

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1: Muito boa tarde, seja bem-vindo ao Jornal da Tarde aqui na sua Rádio Comercial. Vamos aos títulos. A população da praia alega situação crítica devido à falta de água na capital. Prisão preventiva para 12 dos 18 detidos na Operação Cruzeiro em Santa Cruz. Câmara Municipal da Praia projeta empresa mista de resíduos para mitigar crise na recolha de lixo. Fronteiras da União Europeia passam a ter maior controle a partir de sexta-feira.

0: E assim, depois de alguns destaques, entre as notícias aqui na sua rádio comercial, moradores de vários bairros da cidade da Praia denunciaram hoje uma situação crítica no abastecimento de água, marcada por longos períodos de interrupção na rede pública e pela necessidade de recorrer a carros de abastecimento. Estas reclamações foram recolhidas pela Agência de Notícias de Cabo Verde durante uma ronda realizada em diferentes bairros da capital, com o objetivo de apurar a situação do abastecimento de água e os principais constrangimentos enfrentados pela população. Em Safende, a situação é descrita como crítica pela proprietária de um estabelecimento comercial, Ângela Moreira, que afirma que o abastecimento de água é irregular e marcado por longos períodos sem fornecimento. Segundo a moradora, quando a água chega à rede, as famílias são obrigadas a aproveitar ao máximo para armazenar o recurso, uma vez que podem passar de 3 a 4 semanas sem novo abastecimento. A residente acrescenta ainda que desde maio a situação tem-se agravado e que já recorreu ao carro de água em várias ocasiões para suprir as necessidades básicas. Na ocasião, Fátima Carvalho, que reside em Achada São Felipe, também considerou a situação crítica, referindo que, apesar do pagamento regular das faturas, o abastecimento é praticamente inexistente em alguns períodos. A situação aqui está muito crítica. Pagamos a fatura, mas ficamos várias semanas sem água. Desde que voltei de viagem, no dia 20 de maio, a água só veio uma vez e não foi suficiente, disse. Já na zona da Calabaceira, Luísa Gomes relata dificuldades semelhantes, sublinhando a escassez e a fraca qualidade da água quando chega à rede. A moradora explica que o abastecimento é irregular, podendo demorar de 2 a 3 semanas para ser restabelecido e quando ocorre, chega em pouca quantidade. Acrescenta ainda que, por vezes, a água apresenta condições impróprias para consumo, o que obriga a família a recorrer à compra de água, com impacto significativo no orçamento doméstico, sobretudo numa casa com 8 pessoas. Às vezes vem suja e não dá para beber. Somos 8 em casa e não conseguimos armazenar o suficiente, afirmou. Amaro Moreira, morador da zona da Calabaceira, aponta dificuldades no acesso regular à água, destacando que a família tem recorrido frequentemente a soluções alternativas. O morador refere que a sua família, composta por 4 pessoas, está há cerca de 2 semanas sem abastecimento de água da rede pública, o que os obrigou a recorrer a carro de água como a única solução disponível. Acrescenta ainda que já chegou a pagar 1.200 escudos por uma tonelada de água para suprir as necessidades domésticas. Perante a situação, a empresa Águas de Santiago, ADS, esclareceu que os constrangimentos no abastecimento de água na praia resultam de limitações técnicas e operacionais na produção de água dessalinizada pela Eletra, entidade responsável pelo fornecimento à distribuidora. O governo vai conceder tolerância de ponto na segunda-feira, 15 de junho, a partir das 13 horas, aos funcionários e agentes do Estado, dos institutos públicos e das autarquias locais, para que possam assistir à estreia da seleção de Cabo Verde no Mundial. A medida consta de uma resolução aprovada esta quarta-feira, 10, em Conselho de Ministros. Numa publicação nas redes sociais, o primeiro-ministro Ulisses Correia Silva afirmou tratar-se de uma medida excepcional para um momento excepcional, a estreia dos Tubarões Azuis frente à Espanha na Copa do Mundo. Segundo o chefe do governo, a decisão visa permitir que todos possam acompanhar e apoiar a seleção nacional Avança Expresso das Ilhas. A seleção de Cabo Verde faz a sua estreia oficial no Campeonato do Mundo no dia 15 de junho, diante da Espanha, em jogo da primeira jornada do Grupo H. No dia 21, a equipa nacional defronta o Uruguai em Miami às 21 horas, encerrando a fase de grupos frente à Arábia Saudita no dia 26 de junho em Houston, Texas, às 23 horas. A Polícia Judiciária PJ deteve 18 indivíduos e apreendeu drogas, armas de fogo, armas brancas e outros elementos com interesse para a investigação durante a Operação Cruzeiro, desencadeada no Conselho de Santa Cruz, na Ilha de Santiago. Dos detidos, 12 ficaram em prisão preventiva por decisão do Tribunal Judicial da Comarca de Santa Cruz. Operação realizada no passado dia 6 de junho pela Direção Central de Investigação Criminal, DCIC, através de sessão de investigação de crimes contra o património, enquadra-se no combate a vários crimes em investigação em Santa Cruz, Santiago, e teve como objetivo reforçar a tranquilidade e a segurança da população. Segundo a PJ, a ação contou com a colaboração da Polícia Nacional, através da Direção Central de Investigação Criminal, da Ordem Pública do Comando Regional de Santiago Sul e Maio e de efetivos do Comando Regional de Santiago Norte, além do apoio das Forças Armadas de Cabo Verde. No total, foram mobilizados cerca de 180 efetivos. No âmbito da operação, as autoridades efetuaram 22 buscas domiciliárias em cumprimento de mandados de busca e apreensão solicitados pela Polícia Judiciária, promovidos pelo Ministério Público e emitidos pelo Juiz de Instrução Criminal do Tribunal Judicial da Comarca de Santa Cruz. As investigações estão relacionadas com alegados crimes de homicídio na forma tentada, associação criminosa, furtos e roubos, ameaças, detenção ilegal de armas de fogo proibidas e regulamentadas, ofensas à integridade física agravadas, entre outros ilícitos. Durante a operação foram detidos 18 indivíduos de sexo masculino, com idades compreendidas entre os 16 e os 31 anos, todos de nacionalidade caverdiana e fortemente iniciados da prática dos crimes investigados. A PJ informou ainda que, no curso das buscas, foram apreendidas diversas quantidades de cocaína, cannabis e seus derivados, uma arma de fogo, peças de armas de fogo, armas brancas e outros elementos considerados de elevado interesse para o avanço das investigações. Os detidos foram apresentados às autoridades judiciárias competentes para o primeiro interrogatório judicial, iniciado a 7 de junho. Após a audição de suspeitos, o Tribunal Judicial da Comarca de Santa Cruz decretou prisão preventiva para 12 dos arguidos, considerada a medida de coação mais gravosa. Aos restantes 6 arguidos foram aplicadas outras medidas de coação, entre as quais a obrigação de apresentação periódica perante as autoridades, reporta Expresso das Ilhas. Os 12 arguidos sujeitos à prisão preventiva encontram-se na cadeia central da Praia, onde deverão aguardar os últimos trâmites processuais. As investigações prosseguem. O vereador de saneamento da Câmara Municipal da Praia, Carlos Dias, anunciou hoje que a autarquia planeia criar uma empresa municipal e pública de capitais mistos para restaurar todo o processo de recolha de lixo na capital. Em entrevista à Agência de Notícias de Cabo Verde, o autarca justificou a urgência da medida com a degradação da frota de veículos e apelou aos cidadãos para que denunciem e descarte ilegal de materiais pesados que danificam os equipamentos. A solução imediata é ter transporte especial para o lixo, porque os nossos caminhões estão velhos, já não estão a suportar fazer esse trabalho de recolha durante muito tempo, assumiu o autarca, sublinhando o elevado peso financeiro e o descarte contínuo que a manutenção da atual frota acarreta para os cofres municipais. Segundo a mesma fonte, a transição para uma empresa mista representaria uma mais-valia para a Câmara Municipal, porque, conforme explicou, facilitaria todo o processo de recolha e também a gestão dos trabalhadores. Para além dos desafios logísticos e mecânicos, o vereador identificou o comportamento de uma parte considerável dos munícipes como autêntico calcanhar daqueles do saneamento na capital, lamentando a deposição indiscriminada de escombros e resíduos de grandes dimensões nos contentores convencionais, um hábito que tem danificado severamente os equipamentos de computação. Já encontramos sofás metidos dentro de um contentor, fogão a gás, sanita metida dentro de um contentor. Não há quem sustente. E é isso que acaba por destruir também todo o processo de recolha dos caminhões, o dispositivo de recolha de contentores. Porque são computadores e, ao encontrar materiais que não compactam facilmente, vão destruir os caminhões, reforçou. O vereador denunciou ainda que estas práticas infratoras ocorrem frequentemente de forma deliberada. Há pessoas que conhecem bem as normas, que nós julgamos que têm uma certa capacidade intelectual, mas que fazem isso escondido. Têm esse tipo de comportamento na calada da noite. Apontou, reprovando também o surgimento crónico de lixeiras espontâneas em becos e locais não autorizados, onde os cidadãos despejam resíduos diretamente de baldes sem o acondicionamento prévio em sacos. Neste sentido, para reverter o atual cenário, a Idealidade tem em curso campanhas de sensibilização através de órgãos de comunicação social, rádio e televisão, e junto das instituições escolares. Contudo, o autarca enfatizou que a autarquia não pode ter uma polícia para cada pessoa e instou a população a assumir uma postura ativa de corresponsabilidade e vigilância. Apelo aos munícipes a também a colaborar no sentido de ter uma praia mais limpa e mais bonita. A Câmara faz a sua parte. Vamos continuar a fazer, mas temos que contar também com a população que ama realmente o município, defendeu. O vereador concluiu com um apelo direto à colaboração dos munícipes, exortando-os a quebrar a cultura do silêncio e a denunciar as descargas ilegais às autoridades. De forma mais expressiva, Carlos Dias pediu à população que supere o receio de conflitos vizinhos e comunique as infrações diretamente à autarquia ou à polícia municipal em prol do bem comum. A Cabo Verde Airlines já está a operar a ligação aérea entre Providence, Estados Unidos, e Ilha do Sal, visando o reforço da conectividade entre Cabo Verde e a comunidade cabo-verdiana nos Estados Unidos. Num anúncio divulgado esta quarta-feira, a companhia informou que passa a oferecer duas frequências semanais entre os dois países. De acordo com a transportadora, a nova programação permite aos passageiros viajar a sexta-feira, passar ao fim de semana em Cabo Verde ou nos Estados Unidos e regressar na segunda-feira, proporcionando maior flexibilidade nas ligações Avança Expresso das Ilhas. O voo inaugural da rota realizou-se no dia 5 de junho e foi assinalado com uma recepção especial aos passageiros, marcada pela promoção da cultura cabo-verdiana num ambiente de convívio, música e morabeza. Conforme Cabo Verde Airlines, a abertura desta rota representa mais um passo no compromisso da companhia de aproximar comunidades, fortalecer as ligações entre Cabo Verde e a diáspora e promover o país além fronteiras. A Câmara Municipal da Praia lançou esta quarta-feira 10 o edital do concurso Tubarões Azuis, Pintar a Cidade com Orgulho, uma iniciativa de promoção cultural, artística e comunitária destinada às ruas e bairros do município da Praia. Segundo o regulamento, a iniciativa foi concebida para premiar as ruas e os bairros com a melhor decoração em apoio à Seleção Nacional de Futebol no Mundial. Os três primeiros classificados receberão prémios de 150 mil, 75 mil e 50 mil escudos, respectivamente. O edital tem como objetivo selecionar e premiar a rua com a melhor decoração urbana subordinada ao tema Tubarões Azuis. O concurso pretende incentivar a criatividade comunitária, o embelezamento urbano e a participação cidadã através da decoração de ruas, zonas e espaços urbanos, explica a mesma fonte. Podem participar neste edital comissões de moradores, associações comunitárias, grupos juvenis, coletivos culturais e representantes de organizações das ruas e bairros no município da Praia. Cada rua deverá indicar um representante oficial responsável pela inscrição e contacto com a organização, indica. As inscrições poderão ser efetuadas entre os dias 9 e 15 de junho, presencialmente, online ou na Direção de Cultura e Economia Criativa, no Parque 5 de Julho, reporta Expresso das Ilhas. Para o efeito, serão necessários documentos como o projeto e layout da pintura, a identificação do representante, o nome da rua ou bairro, o contacto telefónico e uma pequena descrição da proposta decorativa. As decorações deverão inspirar-se no tema Tubarões Azuis, porém incluir elementos relacionados com o mar, o futebol, a Copa do Mundo, a cultura cabo-verdiana, a unidade, a criatividade popular, a cor azul, a identidade local, a arte urbana e comunitária. A mesma fonte e forma que serão permitidas bandeiras, pinturas, ilustrações, materiais reciclados, murais, esculturas, instalações artísticas e elementos culturais e tradicionais. Internacionais, as autoridades sanitárias angolanas vão vacinar este mês em Luanda mais de 1,6 milhões de pessoas contra a cólera, doença que matou em 2025 mais de 700 pessoas em todo o país, anunciou hoje Fonte da Saúde. Segundo a coordenadora provincial de Luanda do Programa Alargado de Vacinação PAV, a quarta ronda desta campanha está prevista de 17 a 22 deste mês em 6 municípios da capital angolana. Felizmina Neto, citada pela agência noticiosa Angop, que falava no evento denominado Café com Jornalistas, adiantou que a campanha vai abranger os municípios de Caguacu, epicentro da doença em 2025, Viana, Kasenga, Zambanzanga, Maganga, Mayanga, Mulvengos, localidades que continuam a registrar casos de cólera. A fonte realçou que o objetivo é vacinar 1.656.533 pessoas a partir de um ano por meio de equipas móveis, porta a porta e postos fixos, estando mobilizadas 1.166 equipas, integrando vacinadores, registradores e mobilizadores sociais. Vamos esgotar todas as estratégias para garantir que em 5 dias possamos atingir a meta estabelecida, referiu Felizmina Neto. Para identificar e abranger pessoas que ficaram sem a vacina no dia 23 deste mês, está prevista uma ação de repescagem, reporta a agência Lusa. De acordo com Felizmina Neto, a vacina contra a cólera oferece proteção por apenas 6 meses, por isso as pessoas vacinadas há mais de meio ano devem voltar a receber a dose. Em 2025, Angola se viu a braços com o surto de cólera, com epicentro no município de Kakuangu, província de Luanda, capital angolana, que rapidamente se alastrou às outras regiões do país, resultando em mais de 27.600 casos, 771 mortes em 18 das 21 províncias do país. Maior controlo nas fronteiras, registros exaustivos, uso de países terceiros e distribuição da responsabilidade passa a ser regras obrigatórias na Europa a partir de sexta-feira, com a entrada em vigor do Pacto para as Migrações e Asilo. Depois de 2 anos de preparação, o pacto que visa lidar com os números crescentes de chegadas irregulares à União Europeia passa a ser obrigatório em todos os Estados-membros, introduzindo uma reforma profunda no controle de fronteiras, processamento de pedidos de asilo e retorno de migrantes. Desde logo, passa a haver uma triagem obrigatória de migrantes na fronteira externa da União Europeia, com uma avaliação rápida para determinar se o pedido de asilo pode continuar ou é inadmissível. Enquanto o processo decorre, os requerentes não podem entrar em nenhum Estado-membro, mantendo-se em centros especialmente criados para este processo, avança a agência Lusa. A triagem deverá ser feita em cerca de uma semana, inclui identificação, controles sanitários e de segurança, bem como a recolha de impressões digitais e registro de uma base de dados biométrica, Eurodac, que irá conter imagens faciais e dados pessoais, como o nome, a data de nascimento, a nacionalidade e a data e o local do pedido de proteção internacional. Excluídos deste processo ficam apenas os menores não acompanhados e os ucranianos sujeitos à proteção temporária. De acordo com a Agência Europeia da Guarda e Fronteiras e Costeira Frontex, o número de travessias irregulares para o território europeu totalizou quase 178 mil, uma diminuição de 26% em relação aos dados de 2024 e o nível mais baixo registrado desde 2021. Ao encerrar a série de diálogos sobre a África na sede da ONU, no início deste mês, a conselheira especial Cristina Duarte propôs alterações para se redefinir os recursos hídricos do continente de ajuda humanitária para ativos estratégicos soberanos. Eleutério Gavandoni News com a reportagem.
1: Ao encerrar a série de diálogos sobre África, na sede da ONU, no início deste mês, a conselheira especial Cristina Duarte propôs alterações para se redefinir recursos hídricos do continente de ajuda humanitária para ativos estratégicos soberanos. Pela primeira vez, a gestão da água foi tema do mês do Fórum Global de Alto Nível, realizado até junho. Cristina Duarte disse que o modelo tradicional de desenvolvimento tem que ser um desafio ao exigir uma mudança radical na arquitetura política e financeira global. Para a alta funcionária das Nações Unidas, classificar o acesso à água meramente como um serviço social ou um projeto humanitário enfraquece a capacidade de governação dos Estados africanos.
2: They are not humanitarian footnotes to be managed at the margin of development budgets. They are sovereign strategic assets.
1: Duarte disse acreditar que a água e o saneamento na África não são serviços sociais nem porções humanitárias que devem ser geridas em torno de orçamentos de desenvolvimento. No lugar, disse que são ativos estratégicos soberanos e devem ser governados como tal. A subsecretária-geral declarou que essa distinção altera de forma profunda todas as decisões institucionais, criações de orçamentos e escolhas políticas, querendo uma ligação sobre infraestrutura hídrica dos países aos balanços patrimoniais dos Estados. Cristina Duarte apresentou dados económicos e demográficos sobre o peso geoestratégico do continente, com 99% da água doce renovável global. A região abriga ainda cerca de 65% das terras aráveis não cultivadas do planeta. Além disso, o continente africano possui mais de 600 gigawatts de potencial hidroelétrico, dos quais 89% continuam subutilizados, como explicou a subsecretária-geral.
2: The world's population will grow by 2.4 billion people by 2050. Global food production must increase by more than 70%.
1: Com a projetada alta da população mundial em mais de 2,4 bilhões de pessoas até 2050 e a necessidade de que a produção global de alimentos cresça em mais de 70%, o continente africano sai na frente e com vantagem. A região é o único lugar da Terra onde a combinação de terra, água e força de trabalho existem em dimensão suficiente para fechar este fosso. A solução proposta na série de diálogos é uma gestão estratégica de ativos, um acordo político rigoroso que cobre todo o ciclo de vida da infraestrutura, incluindo planejamento, construção, operação, manutenção e proteção dos ecossistemas.
0: Vamos agora repor os títulos. População da praia alega situação crítica devido à falta de água na capital. Prisão preventiva para 12 dos 18 detidos na Operação Cruzeiro, em Santa Cruz. Câmara Municipal da Praia projeta empresa mista de resíduos para mitigar crise na recolha de lixo. Fronteiras da União Europeia passam a ter maior controle a partir de sexta-feira.

Chegamos ao fim das informações aqui na sua rádio comercial, em nome da equipa que esteve consigo. Eu, Adilton Agues, desejo a todos votos de boa tarde e uma boa semana.

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7: A Câmara Municipal da Praia informa os 243 candidatos admitidos para recrutamento de 53 agentes segunda classe para a Polícia Municipal da Praia que já estão fixados a data, hora e local para realização das provas físicas, inspeção médica e prova escrita de acordo com a calendarização seguinte, artigo 14º do regulamento do concurso. A inspeção médica e a prova física acontecerá no dia 2 de junho, às 8 horas, no Estado Nacional. A inspeção médica tem como orientação a verificação de inaptidões que inviabilizam o exercício da função policial, nomeadamente doenças contagiosas, neurológicas, cardiovasculares, motoras, visuais, auditivas e respiratórias. Nas provas físicas serão realizadas a avaliação da capacidade atlética, a avaliação da aptidão física e a avaliação da resistência. Já a prova escrita terá lugar no dia 10 de junho, às 8 horas, na Universidade de Cabo Verde, UNICV. A Câmara Municipal da Praia comunica ainda aos candidatos que deverão comparecer no local das provas 30 minutos antes do início das mesmas, acompanhados do BI ou CNI, bem como do material de ginástica necessário à realização das provas, designadamente camisolas, calções, sapatos de ginástica, fato de treino. De cada método eliminatório, os candidatos eliminados serão notificados da deliberação do júri, podendo no prazo de 5 dias recorrer para o presidente da Câmara Municipal da Praia. O prazo de decisão do recurso é de 10 dias úteis.
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1: A Câmara Municipal da Praia, através do Pelouro de Urbanismo, Habitação e Planeamento Territorial, anuncia que se encontra aberto a partir do 8º dia útil, a contar da data da presente publicação e pelo prazo de 30 dias úteis, o período de consulta pública de plano detalhado de Capital Country Club de iniciativa privada, submetido para aprovação através dos processos número 20-23-97-12-5 de 14 de março de 2023. A referida proposta de loteamento ficará exposta na Secretaria da Direção do Urbanismo no Edifício Técnico da Fazenda para consulta, reclamações, sugestões e pedidos de esclarecimentos.
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1: Muito boa tarde, seja bem-vindo ao Jornal da Tarde aqui na sua Rádio Comercial. Vamos aos títulos. A população da praia alega situação crítica devido à falta de água na capital. Prisão preventiva para 12 dos 18 detidos na Operação Cruzeiro, em Santa Cruz. Câmara Municipal da Praia projeta empresa mista de resíduos para mitigar crise na recolha de lixo. Fronteiras da União Europeia passam a ter maior controle a partir de sexta-feira. E assim, depois de alguns destaques e muitas notícias aqui na sua rádio comercial, moradores de vários bairros da cidade da Praia denunciaram hoje uma situação crítica no abastecimento de água, marcada por longos períodos de interrupção na rede pública e pela necessidade de recorrer a carros de abastecimento. Estas reclamações foram recolhidas pela Agência de Notícias de Cabo Verde durante uma ronda realizada em diferentes bairros da capital, com o objetivo de apurar a situação do abastecimento de água e os principais constrangimentos enfrentados pela população. Em Safende, a situação é descrita como crítica pela proprietária de um estabelecimento comercial, Ângela Moreira, que afirma que o abastecimento de água é irregular e marcado por longos períodos sem fornecimento. Segundo a moradora, quando a água chega à rede, as famílias são obrigadas a aproveitar ao máximo para armazenar o recurso, uma vez que podem passar de 3 a 4 semanas sem novo abastecimento. A residente acrescenta ainda que desde maio a situação tem-se agravado e que já recorreu ao carro de água em várias ocasiões para suprir as necessidades básicas. Na ocasião, Fátima Carvalho, que reside em Achada São Felipe, também considerou a situação crítica, referindo que, apesar do pagamento regular das faturas, o abastecimento é praticamente inexistente em alguns períodos. A situação aqui está muito crítica. Pagamos a fatura, mas ficamos várias semanas sem água. Desde que voltei de viagem, no dia 20 de maio, a água só veio uma vez e não foi suficiente, disse. Já na zona da Calabaceira, Luísa Gomes relata dificuldades semelhantes, sublinhando a escassez e a fraca qualidade da água quando chega à rede. A moradora explica que o abastecimento é irregular, podendo demorar de 2 a 3 semanas para ser restabelecido e, quando ocorre, chega em pouca quantidade. Acrescenta ainda que, por vezes, a água apresenta condições impróprias para consumo, o que obriga a família a recorrer à compra de água, com impacto significativo no orçamento doméstico, sobretudo numa casa com 8 pessoas. Às vezes, vem suja e não dá para beber. Somos 8 em casa e não conseguimos armazenar o suficiente, afirmou. Amaro Moreira, morador da zona da Calabaceira, aponta dificuldades no acesso regular à água, destacando que a família tem recorrido frequentemente a soluções alternativas. O morador refere que a sua família, composta por 4 pessoas, está há cerca de 2 semanas sem abastecimento de água da rede pública, o que os obrigou a recorrer a carro de água como a única solução disponível. Acrescenta ainda que já chegou a pagar 1.200 cubos por uma tonelada de água para suprir as necessidades domésticas. Perante a situação, a empresa Águas de Santiago, ADS, esclareceu que os constrangimentos no abastecimento de água na praia resultam de limitações técnicas e operacionais na produção de água dessalinizada pela Eletra, entidade responsável pelo fornecimento à distribuidora. O governo vai conceder tolerância de ponto na segunda-feira, 15 de junho, a partir das 13 horas, aos funcionários e agentes do Estado, dos institutos públicos e das autarquias locais, para que possam assistir à estreia da seleção de Cabo Verde no Mundial. A medida consta de uma resolução aprovada esta quarta-feira, 10, em Conselho de Ministros. Numa publicação nas redes sociais, o primeiro-ministro Ulisses Correia Silva afirmou tratar-se de uma medida excepcional para um momento excepcional. A estreia dos Tubarões Azuis frente à Espanha na Copa do Mundo. Segundo o chefe do governo, a decisão visa permitir que todos possam acompanhar e apoiar a seleção nacional Avança Expresso das Ilhas. A seleção de Cabo Verde faz a sua estreia oficial no Campeonato do Mundo no dia 15 de junho, diante da Espanha, em jogo da primeira jornada do Grupo H. No dia 21, a equipa nacional defronta o Uruguai em Miami às 21 horas, encerrando a fase de grupos frente à Arábia Saudita no dia 26 de junho em Houston, Texas, às 23 horas. A Polícia Judiciária PJ deteve 18 indivíduos e apreendeu drogas, armas de fogo, armas brancas e outros elementos com interesse para a investigação durante a Operação Cruzeiro, desencadeada no Conselho de Santa Cruz, na Ilha de Santiago. Dos detidos, 12 ficaram em prisão preventiva por decisão do Tribunal Judicial da Comarca de Santa Cruz. Operação realizada no passado dia 6 de junho pela Direção Central de Investigação Criminal, DCIC, através de sessão de investigação de crimes contra o património, enquadra-se no combate a vários crimes em investigação em Santa Cruz, Santiago, e teve como objetivo reforçar a tranquilidade e a segurança da população. Segundo a PJ, a ação contou com a colaboração da Polícia Nacional, através da Direção Central de Investigação Criminal, da Ordem Pública do Comando Regional de Santiago Sul e Maio, e de efetivos do Comando Regional de Santiago Norte, além do apoio das Forças Armadas de Cabo Verde. No total, foram mobilizados cerca de 180 efetivos. No âmbito da operação, as autoridades efetuaram 22 buscas domiciliárias em cumprimento de mandados de busca e apreensão solicitados pela Polícia Judiciária, promovidos pelo Ministério Público e emitidos pelo Juiz de Instrução Criminal do Tribunal Judicial da Comarca de Santa Cruz. As investigações estão relacionadas com alegados crimes de homicídio na forma tentada, associação criminosa, furtos e roubos, ameaças, detenção ilegal de armas de fogo proibidas e regulamentadas, ofensas à integridade física agravada, entre outros ilícitos. Durante a operação, foram detidos 18 indivíduos do sexo masculino, com idades compreendidas entre os 16 e os 31 anos, todos de nacionalidade cabo-verdiana e fortemente iniciados da prática dos crimes investigados. A PJ informou ainda que, no recurso das buscas, foram apreendidas diversas quantidades de cocaína, cannabis e seus derivados, uma arma de fogo, peças de armas de fogo, armas brancas e outros elementos considerados de elevado interesse para o avanço das investigações. Os detidos foram apresentados às autoridades judiciárias competentes para o primeiro interrogatório judicial, iniciado a 7 de junho. Após a audição de suspeitos, o Tribunal Judicial da Comarca de Santa Cruz decretou prisão preventiva para 12 dos arguidos, considerada a medida de coação mais gravosa. Aos restantes 6 arguidos foram aplicadas outras medidas de coação, entre as quais obrigação de apresentação periódica perante as autoridades, reporta Expresso das Ilhas. Os 12 arguidos sujeito à prisão preventiva, encontram-se na cadeia central da Praia, onde deverão aguardar os últimos trâmites processuais. As investigações prosseguem. O vereador do saneamento da Câmara Municipal da Praia, Carlos Dias, anunciou hoje que a autarquia planeia criar uma empresa municipal e pública de capitais mistos para restaurar todo o processo de recolha de lixo na capital. Em entrevista à Agência de Notícias de Cabo Verde, o autarca justificou a urgência da medida com a degradação da frota de veículos e apelou aos cidadãos para que denunciem e descarte ilegal de materiais pesados que danificam os equipamentos. A solução imediata é ter transporte especial para o lixo, porque os nossos caminhões estão velhos, já não estão a suportar fazer esse trabalho de recolha durante muito tempo, assumiu o autarca, sublinhando o elevado peso financeiro e o descarte contínuo que a manutenção da atual frota acarreta para os cofres municipais. Segundo a mesma fonte, a transição para uma empresa mista representaria uma mais-valia para a Câmara Municipal, porque, conforme explicou, facilitaria todo o processo de recolha e também a gestão dos trabalhadores. Para além dos desafios logísticos e mecânicos, o vereador identificou o comportamento de uma parte considerável dos munícipes como autêntico calcanhar daqueles do saneamento na capital, lamentando a deposição indiscriminada de escombros e resíduos de grandes dimensões nos contentores convencionais, um hábito que tem danificado severamente os equipamentos de computação. Já encontramos sofás metidos dentro de um contentor, fogão a gás, sanita metida dentro de um contentor. Não há quem sustente. E é isso que acaba por destruir também todo o processo de recolha dos caminhões, o dispositivo de recolha de contentores, porque são computadores e, ao encontrar materiais que não compactam facilmente, vão destruir destruir os caminhões, reforçou. O vereador denunciou ainda que estas práticas infratoras ocorrem frequentemente de forma deliberada. Há pessoas que conhecem bem as normas, que nós julgamos que têm uma certa capacidade intelectual, mas que fazem isso escondido. Têm esse tipo de comportamento na calada da noite, apontou, reprovando também o surgimento crónico de lixeiras espontâneas em becos e locais não autorizados, onde os cidadãos despejam resíduos diretamente de baldes sem o acondicionamento prévio em sacos. Neste sentido, para reverter o atual cenário, a Idealidade tem em curso campanhas de sensibilização através de órgãos de comunicação social, rádio e televisão e junto das instituições escolares. Contudo, o autarca enfatizou que a autarquia não pode ter uma polícia para cada pessoa e instou a população a assumir uma postura ativa de corresponsabilidade e vigilância. Apelo aos munícipes a também a colaborarem no sentido de ter uma praia mais limpa e mais bonita. A Câmara faz a sua parte. Vamos continuar a fazer, mas temos que contar também com a população que ama realmente o município, defendeu. O vereador concluiu com um apelo direto à colaboração dos munícipes e resultando-os a quebrar a cultura do silêncio e a denunciar as descargas ilegais às autoridades. De forma mais expressiva, Carlos Dias pediu à população que supere o receio de conflitos vizinhos e comunique as infrações diretamente à autarquia ou à polícia municipal em prol do bem comum. A Cabo Verde Airlines já está a operar a ligação aérea entre Providence, Estados Unidos, e Ilha do Sal, visando o reforço da conectividade entre Cabo Verde e a comunidade cabo-verdiana nos Estados Unidos. Num anúncio divulgado esta quarta-feira, a companhia informou que passa a oferecer duas frequências semanais entre os dois países. De acordo com a transportadora, a nova programação permite aos passageiros viajar a sexta-feira, passar ao fim de semana em Cabo Verde ou nos Estados Unidos e regressar na segunda-feira para proporcionando maior flexibilidade nas locações, avança Expresso das Ilhas. O voo inaugural da rota realizou-se no dia 5 de junho e foi assinalado com uma recepção especial aos passageiros, marcada pela promoção da cultura cabo-verdiana num ambiente de convívio, música e morabeza. Conforme Cabo Verde Airlines, a abertura desta rota representa mais um passo no compromisso da companhia de aproximar comunidades, fortalecer as ligações entre Cabo Verde e a diáspora e promover o país além fronteiras. A Câmara Municipal da Praia lançou esta quarta-feira 10 o edital do concurso Tubarões Azuis, Pintar a Cidade com Orgulho, uma iniciativa de promoção cultural, artística e comunitária destinada às ruas e bairros do município da Praia. Segundo o regulamento, a iniciativa foi concebida para premiar as ruas e os bairros com a melhor decoração em apoio à Seleção Nacional de Futebol no Mundial. Os três primeiros classificados receberão prémios de 150 mil, 75 mil e 50 mil escudos, respectivamente. O edital tem como objetivo selecionar e premiar a rua com a melhor decoração urbana subordinada ao tema Tubarões Azuis. O concurso pretende incentivar a criatividade comunitária, o embelezamento urbano e a participação cidadã através da decoração de ruas, zonas e espaços urbanos, explica a mesma fonte. Podem participar neste edital comissões de moradores, associações comunitárias, grupos juvenis, coletivos culturais e representantes de organizações das ruas e bairros no município da Praia. Cada rua deverá indicar um representante oficial responsável pela inscrição e contacto com a organização, indica. As inscrições poderão ser efetuadas entre os dias 9 e 15 de junho, presencialmente, online ou na Direção de Cultura e Economia Criativa, no Parque 5 de Julho, reporta Expresso das Ilhas. Para o efeito, serão necessários documentos como o projeto e layout da pintura, a identificação do representante, o nome da rua ou bairro, o contacto telefónico e uma pequena descrição da proposta decorativa. As decorações deverão inspirar-se no tema Tubarões Azuis, porém incluir elementos relacionados com o mar, o futebol, a Copa do Mundo, a cultura cabo-verdiana, a unidade, a criatividade popular, a cor azul, a identidade local, a arte urbana e comunitária. A mesma fonte informa que serão permitidas bandeiras, pinturas, ilustrações, materiais reciclados, murais, esculturas, instalações artísticas e elementos culturais e tradicionais. Internacionais. As autoridades sanitárias angolanas vão vacinar este mês em Luanda mais de 1,6 milhões de pessoas contra a cólera, doença que matou em 2025 mais de 700 pessoas em todo o país, anunciou hoje Fonte da Saúde. Segundo a coordenadora provincial de Luanda, do Programa Alargado de Vacinação PAV, a quarta ronda desta campanha está prevista de 17 a 22 deste mês em 6 municípios da capital angolana. Felizmina Neto, citada pela agência noticiosa Angop, que falava no evento denominado Café com Jornalistas, adiantou que a campanha vai abranger os municípios de Caguacu, epicentro da doença em 2025, Viana, Kasenga, Zambanzanga, Mayanga, Mulvengos, localidades que continuam a registrar casos de cólera. A fonte realçou que o objetivo é vacinar 1.656.533 pessoas a partir de um ano, por meio de equipas móveis, porta a porta e postos fixos, estando mobilizadas 1.166 equipas, integrando vacinadores, registadores e mobilizadores sociais. Vamos esgotar todas as estratégias para garantir que em 5 dias possamos atingir a meta estabelecida, referiu Felizmina Neto. Para identificar e abranger pessoas que ficaram sem a vacina no dia 23 deste mês, está prevista uma ação de repescagem, reporta a agência Lusa. De acordo com Felizmina Neto, a vacina contra a cólera oferece proteção por apenas 6 meses, por isso as pessoas vacinadas há mais de meio ano devem voltar a receber a dose. Em 2025, Angola se viu a braços com o surto de cólera, com epicentro no município de Kakuangu, província de Luanda, capital angolana, que rapidamente se alastrou às outras regiões do país, resultando em mais de 27.600 casos, 771 mortes em 18 das 21 províncias do país. Maior controlo nas fronteiras, registros exaustivos, uso de países terceiros e distribuição da responsabilidade passa a ser regras obrigatórias na Europa a partir de sexta-feira, com a entrada em vigor do Pacto para as Migrações e Asilo. Depois de 2 anos de preparação, o pacto que visa lidar com os números crescentes de chegadas irregulares à União Europeia passa a ser obrigatório em todos os Estados-membros, introduzindo uma reforma profunda no controle de fronteiras, processamento de pedidos de asilo e retorno de migrantes. Desde logo, passa a haver uma triagem obrigatória de migrantes na fronteira externa da União Europeia, com uma avaliação rápida para determinar se o pedido de asilo pode continuar ou é inadmissível. Enquanto o processo decorre, os requerentes não podem entrar em nenhum Estado-membro, mantendo-se em centros especialmente criados para este processo, avança a agência Lusa. A triagem deverá ser feita em cerca de uma semana, incluindo identificação, controles sanitários e de segurança, bem como a recolha de impressões digitais e registro numa base de dados biométrica, Eurodac, que irá conter imagens faciais e dados pessoais, como o nome, a data de nascimento, a nacionalidade e a data e o local do pedido de proteção internacional. Excluídos deste processo ficam apenas os menores não acompanhados e os ucranianos sujeitos à proteção temporária. De acordo com a Agência Europeia da Guarda e Fronteiras e Costeira Frontex, o número de travessias irregulares para o território europeu totalizou quase 178 mil, uma diminuição de 26% em relação aos dados de 2024 e o nível mais baixo registrado desde 2021. Ao encerrar a série de diálogos sobre a África na sede da ONU, no início deste mês, a conselheira especial Cristina Duarte propôs alterações para se redefinir os recursos hídricos do continente de ajuda humanitária para ativos estratégicos soberanos. Eleutério Gavandoni News com a reportagem.
2: Ao encerrar a série de diálogos sobre a África na sede da ONU, no início deste mês, a conselheira especial Cristina Duarte propôs alterações para se redefinir recursos hídricos do continente e ajuda humanitária para ativos estratégicos soberanos. Pela primeira vez, a gestão da água foi tema do mês do Fórum Global de Alto Nível, realizado até junho. Cristina Duarte disse que o modelo tradicional de desenvolvimento tem que ser um desafio ao exigir uma mudança radical na arquitetura política e financeira global. Para a alta funcionária das Nações Unidas, classificar o acesso à água meramente como um serviço social ou um projeto humanitário enfraquece a capacidade de governação dos Estados africanos.
3: They are not humanitarian footnotes to be managed at the margin of development budgets. They are sovereign strategic assets.
2: Duarte disse acreditar que a água e o saneamento na África não são serviços sociais nem porções humanitárias que devem ser geridas em torno de orçamentos de desenvolvimento. No lugar, disse que são ativos estratégicos soberanos e devem ser governados como tal. A subsecretária-geral declarou que essa distinção altera de forma profunda todas as decisões institucionais, criações de orçamentos e escolhas políticas, querendo uma ligação sobre infraestrutura hídrica dos países aos balanços patrimoniais dos Estados. Cristina Duarte apresentou dados económicos e demográficos sobre o peso geoestratégico do continente, com 99% da água doce renovável global. A região abriga ainda cerca de 65% das terras aráveis não cultivadas do planeta. Além disso, o continente africano possui mais de 600 gigawatts de potencial hidroelétrico, dos quais 89% continuam subutilizados, como explicou a subsecretária-geral.
3: The world's population will grow by 2.4 billion people by 2050. Global food production must increase by more than 70%.
2: Com a projetada alta da população mundial em mais de 2,4 bilhões de pessoas até 2050 e a necessidade de que a produção global de alimentos cresça em mais de 70%, o continente africano sai na frente e com vantagem. A região é o único lugar da Terra onde a combinação de terra, água e força de trabalho existem em dimensão suficiente para fechar este fosso. A solução proposta na série de diálogos é uma gestão estratégica de ativos, um acordo político rigoroso que cobre todo o ciclo de vida da infraestrutura, incluindo planejamento, construção, operação, manutenção e proteção dos ecossistemas.
1: Vamos agora repor os títulos. População da praia alega situação crítica devido à falta de água na capital. Prisão preventiva para 12 dos 18 detidos na Operação Cruzeiro, em Santa Cruz. Câmara Municipal da Praia projeta empresa mista de resíduos para mitigar crise na recolha de lixo. Fronteiras da União Europeia passam a ter maior controle a partir de sexta-feira. Chegamos ao fim das informações aqui na sua rádio comercial, em nome da equipa que esteve consigo. Eu, Adilton Agues, desejo a todos votos de boa tarde e uma boa semana.

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5: A Câmara Municipal da Praia informa os 243 candidatos admitidos para recrutamento de 53 agentes segunda classe para a Polícia Municipal da Praia que já estão fixados a data, hora e local para realização das provas físicas, inspeção médica e prova escrita de acordo com a calendarização seguinte, artigo 14º do regulamento do concurso. A inspeção médica e a prova física acontecerá no dia 2 de junho, às 8 horas, no Estado Nacional. A inspeção médica tem como orientação a verificação de inaptidões que inviabilizam o exercício da função policial, nomeadamente doenças contagiosas, neurológicas, cardiovasculares, motoras, visuais, auditivas e respiratórias. Nas provas físicas serão realizadas a avaliação da capacidade atlética, a avaliação da aptidão física e a avaliação da resistência. Já a prova escrita terá lugar no dia 10 de junho, às 8 horas, na Universidade de Cabo Verde, UNICEV. A Câmara Municipal da Praia comunica ainda aos candidatos que deverão comparecer no local das provas 30 minutos antes do início das mesmas, acompanhados do BI ou CNI, bem como do material de ginástica necessário à realização das provas, designadamente camisolas, calções, sapatos de ginástica, fato de treino. De cada método eliminatório, os candidatos eliminados serão notificados da deliberação do júri, podendo no prazo de 5 dias recorrer para o presidente da Câmara Municipal da Praia. O prazo de decisão do recurso é de 10 dias úteis.
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1: Boa tarde e boa tarde. Bem-vindo no espaço para esta tarde. Edição de hoje, só conta com quinta-feira, com 11 de junho de 2026. Essa data especial que está marca início de Mundial no Futebol, nos Estados Unidos da América, no México e no Canadá. Hoje também tem esse jogo de abertura e também cerimónias de abertura que está acontecendo no México. Nós também tem para 6 horas de tarde, é jogo inaugural entre seleção mexicana e equipa de... África do Sul. Esse México, África do Sul, é jogo inaugural desse Mundial de 2026. Também nesse Mundial que Caverça participa para a primeira vez. Aproveita, mando um grande abraço para todos amantes de desporto e que esse Mundial seja um Mundial de festa, de tranquilidade e que seja também um momento importante para unir então esse mundo que está abraçado para esse conflito, que não seja sempre... com esse sentimento de paz, tranquilidade, para que de facto esse mundo consiga te crescer e te desenvolver sem conflitos, para que não tenha uma sociedade cada vez mais de paz e também uma sociedade mais inclusiva. Eu aproveito também um abraço para todos os nossos rádio ouvintes, estou ouvindo então via FM, ou também se preferir via nossa página na internet, através do nosso site, via www.radiocomercial.cv. Então fica esse abraço e continuação de uma boa semana e uma boa quinta-feira. Não te aproveita, mas um abraço especial e também para tudo bem na casa e nos hospitais, com votos de melhoras, muita saúde e breve recuperação. Abraço também, não te aproveita, manda para aniversariantes do dia, desejando votos de parabéns e felicidade. Abraço também para nós demais condutores, sempre socorro nas estradas do país, que os leva sempre em linha de conta, uma condução segura e responsável, e que se evita a condução de risco ou exagero, e que isso continua sempre a prima para uma condução segura e responsável. Também abraço lá para taxistas e assistas, condutores de autocarro, maquinistas e boxe ao volante nesta tarde, que ele abraça e apostando cada vez mais numa condução responsável. Também abraço lá para taxista Morgadinho, também abraço lá para Joy Motorista, abraço lá tocando motoristas e tantos outros condutores que não sabe em grande número estou vindo e está seguindo. Também não te aproveita, mando um abraço especial que também para todos os barbeiros que sempre ouvindo e te serve de ponto que as pessoas ouvindo. Um abraço para eles e continuação de um bom trabalho e uma boa semana. De forma especial também para Babaia Gomes, Lina Tiara, Santo António. Abraço lá para Agostinho Gomes, Rui Gomes e equipa. 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Também nos aproveita, manda um abraço para esse grupo de amizade que foi criado ali na Rádio Comercial. Para todos os meus integrantes desse grupo, um abraço e continuação de uma boa quinta-feira. Não tem Lucinda, lá de zona de Chada Mato. Não tem Inês, na zona 4 de Ponta d'Água. Não tem Ana, lá de Calviceira. Não tem Preta de Caiada, não tem Emanuel, da zona de Lenca Choro, não tem Martina, não tem Lavinha, não tem Dona Isabel e Mena Merca e tantos outros a parte desse grupo. Um abraço e continuação de uma boa quinta-feira. Para nós ouvintes que participam connosco durante uma hora de programa, não tem dois números, né? PowerSpeg, WhatsApp e Viber, 981-3129, 981-3129 e não tem nosso número Play, que é 939-264. 939-1264. Tarde de hoje e tarde Rádio Comercial também será socorrado totalmente para mim na edição técnica e também na locução, para no bem preencher então é sensivelmente 55 minutos com música, com informação, com boa disposição, mas também com aquela novidade de sempre. Então no trabalho para a música de abertura desta tarde, no também trazer ali Jay Moreira com esse tema para o mundo, esse tema que estreia nas plataformas digitais há sensivelmente 2 semanas.

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9: E assim, depois da nossa pausa comercial, já no seu regresso, quando bem partilha mais informação, não estou a começar já para tempo que está a fazer ali na praia, país 24 horas, máxima de temperatura de 27 graus, mínimas de 24, umidade 72% e ventos da sopra 16 km/h. Tempo previsto para ser a praia, país 24 horas, céu limpo. 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E na São Vicente, na cidade de Mindelo, farmácia de serviço hoje é farmácia São Vicente, fica na Monte Sossego. 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Bom, aqui nesse preciso instante sintoniza a Rádio Comercial, então fica esse abraço desde a equipa Adilton Agues, que hoje também está na técnica, para levar toda essa emoção de boa tarde. Bom, que se estou vindo nesse momento, tem nos números 981-3129 e não tem nos número play, que é 939-1264. Então, nos alipo da espera para o chamado, interage com nós nesta tarde, para nos fazer nossa tarde seja uma tarde realmente diferente. Hoje também é um dia especial, dia 11 de junho de 2026, dia que terá arranque a Campeonato do Mundo de Futebol, que vai acontecer lá nos Estados Unidos, Canadá e também lá no México. Vamos tomar para a música, recordando também que nossa seleção nacional, os Tubarões Azuis, também marca presença para a primeira vez num final de um Mundial e expectativa sem alta. Não tem jogo já para dia 15, 3 horas de tarde com a Espanha. Então, expectativa sem alta e não pensa que a nossa seleção está a fazer um bom resultado relativamente à seleção espanhola. Também trazer ali TK e também G de Tcheca com esse tema. Viva Tubarão Azul! Viva Tubarão, assim que está certo.

Então, assim, nós tarde bem descontraída ali nessa tarde de hoje, tarde de quinta-feira, dia 11 de junho de 2026. Então, dia que terá início o Mundial de Futebol nos Estados Unidos da América, Canadá e também lá no México. Também a trazer nesta tarde música de Bunga Martins Entre Nós. Esse tema que também lá para Catila, na zona de Pedro Homem, lá na Fogo. É Alex Tobin nesta tarde. Cati, então, aquele abraço para a boa família e continuação de boa escuta, boa preferência. E sempre ligado ali na Rádio Comercial de Cabo Verde. Então, aquele abraço e continuação de boa escuta. Lina Estarde.

E assim, depois de Bugui Martins Entre Nós, eu também partilho também algumas informações para esta tarde de hoje. A promotora do Festival Nacional de Tabanca afirmou hoje que a primeira edição do evento, realizada de 5 a 7 de junho na Ilha do Maio, constitui um marco na valorização da Tabanca e na sua projeção além fronteiras. Em declarações da Agência de Notícias de Cabo Verde, durante o balanço da iniciativa, Carla Dono destacou que o principal objetivo do festival é contribuir para que a Tabanca alcance o mesmo nível de reconhecimento de outras manifestações culturais cabo-verdianas já amplamente promovidas dentro e fora do país. Segundo este responsável, a Tabanca é uma das manifestações culturais mais antigas e emblemáticas de Cabo Verde, mas continua a necessitar de maior visibilidade e reconhecimento, tanto a nível nacional como internacional. Neste sentido, explicou que o festival foi concebido como um espaço de encontro entre grupos guardiões, reis e rainhas da Tabanca, promovendo a troca de experiências e reforçando o compromisso coletivo com a preservação desta tradição. A primeira edição reuniu grupos provenientes da Cidade Velha, Salineiro, San Salina de Santa Cruz, Várzea, além de representantes da Ilha do Maio, proporcionando momentos de intercâmbio cultural e reflexão sobre os desafios da preservação desta expressão. Conforme avançou, o programa integrou ainda workshops, rodas de conversa e atividades formativas destinadas a fortalecer a organização dos grupos e a transmissão dos conhecimentos às novas gerações. Carla Dono salientou que os participantes da Tabanca desempenham um papel fundamental na salvaguarda desta herança cultural, muitas vezes sem qualquer retorno financeiro, movidos apenas pelo desejo de manter viva uma tradição que atravessa gerações. A promotora considerou positivo o balanço da primeira edição, apesar dos desafios logísticos e das alterações de datas que antecederam a realização do evento. A organização pretende agora dar continuidade ao projeto, levando futuras edições do Festival Nacional de Tabanca a outras ilhas do arquipélago e reforçando a promoção desta manifestação cultural junto da diáspora e de públicos internacionais. Para Carla Dono, a valorização da Tabanca e uma responsabilidade coletiva e uma forma de preservar uma das mais importantes marcas da identidade cultural cabo-verdiana.

A cantora cabo-verdiana Nhanha de Filipa atua esta sexta-feira 12 no Centro Cultural de Cabo Verde, CCV, em Lisboa, num concerto intimista inserido no projeto Creole Sounds, Cada Nota Uma História. O projeto tem promovido artistas de Cabo Verde e dos países da comunidade dos países de língua portuguesa e PLP, segundo o comunicado da entidade promotora, o CCV. Natural da Ilha do Maio, Nhanha de Filipa iniciou a sua carreira artística em 2021 e tem se destacado pela valorização e divulgação da música tradicional cabo-verdiana, procurando preservar as sonoridades e referências culturais do arquipélago através das suas interpretações. Ao longo do seu percurso, gravou o single Juja, sob direção musical de Tibau Tavares, e participou em diversos eventos culturais e musicais em Cabo Verde e em Portugal, conquistando gradualmente espaço no panorama musical cabo-verdiano. Com uma voz marcante e uma forte ligação às suas raízes culturais, a artista é apontada como uma das representantes da nova geração de músicos cabo-verdianos empenhados na preservação e projeção da identidade cultural nacional dentro e fora do país. Segundo informações divulgadas pelo CCV, o projeto Creole Sounds Cada Nota Uma História pretende criar um espaço de proximidade entre artistas e público através de apresentações intimistas realizadas mensalmente para uma plateia reduzida, avança a Agência de Notícias de Cabo Verde. A iniciativa visa igualmente apoiar artistas de Cabo Verde e dos restantes países da Cplp, promovendo intercâmbio cultural e dando visibilidade à diversidade musical existente no espaço lusófono. No âmbito deste projeto, os artistas participantes não recebem cachê, sendo a totalidade da receita obtida com a venda dos bilhetes entregue diretamente ao músico, sem intermediação de agências de representação. A participação no Creole Sounds Cada Nota Uma História pode ocorrer mediante convite do CCV ou através da manifestação de interesse dos próprios artistas junto da instituição. Nhanha de Filipa leva música tradicional cabo-verdiana ao Creole Sounds em Lisboa nesta sexta-feira. No Tabapa Música e no também trazer-lhe mais recente música de Beto Dias, dá um sinal também para no dá um sinal para tudo quem que está com nós nesta tarde e fica sempre ligado ali na nossa rádio e também na nossa frequência.

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3: Saudações desportivas e bem-vindo aqui à nossa rúbrica de informações desportivas. Mas antes de dizer que a partir da próxima segunda-feira, nada, a partir da próxima terça-feira, estaremos aqui com a rúbrica Cabo Verde no Mundial de Futebol. 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Como estava a dizer, que na próxima terça-feira vamos ter aqui na nossa tarde a rúbrica Cabo Verde no Mundial de Futebol. Então, esta rúbrica, que Cabo Verde no Mundial, uma parceria Rádio Comercial, Jornal Online CV Sport, Jogo Limpo. Vamos ter aqui matérias que vêm diretamente dos Estados Unidos da América, assinada então pelo jornalista Eugênio Teixeira, numa colaboração aqui com a Rádio Comercial e também o jornal online Sever Sports Jogo Limpo. Vamos então trazer outras informações desportivas. A ilha do Campeonato Regional de Handebol Masculino arranca hoje na Ilha do Maio, com a realização de dois jogos da primeira jornada, marcando o regresso oficial das competições da modalidade após vários anos de interrupção. A jornada inaugural do Correio Polivalente Municipal de Porto Inglês coloca frente a frente Académico 83 e Cruzeiro, às 19 horas, seguindo-se o jogo entre Beira-Mar e Moreirense, agendado para as 20 horas. A competição é organizada pela Associação Regional de Handebol do Maio, AER-AM, e será disputada no sistema todos contra todos, envolvendo quatro equipas. A retoma das competições acontece poucas semanas depois da tomada de posse dos novos corpos diretivos da associação e da realização de uma ação de formação que capacitou cerca de 20 árbitros e oficiais de mesa para apoiar o desenvolvimento da modalidade na ilha. Segundo a associação, a formação visou garantir melhores condições técnicas e organizativas para o regresso do handebol competitivo ao Maio e reforçar os recursos humanos disponíveis para as provas regionais, avança a Agência de Notícias de Cabo Verde. O Campeonato Regional Feminino, por sua vez, tem início marcado para o dia 13 de junho, dando continuidade ao plano de revitalização da modalidade na ilha. Com o arranque das competições, a AER-AM espera aumentar a prática do handebol, valorizar os atletas locais e criar condições para o regresso das equipas do Maio às competições nacionais. 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

A Federação Cabo-Verdiana de Basquetebol e a FCBB apresentou hoje a pré-convocatória da Seleção Nacional Sénior Masculina para as janelas de qualificação ao Mundial FIBA 2027 no Dakar. A Federação assume como principal objetivo garantir presença de Cabo Verde na fase final da prova. Durante a apresentação da lista de 26 pré-convocados, o responsável pelas seleções nacionais da FCBB, Frederico Imbança, vincou o trabalho que tem vindo a ser desenvolvido pela Federação para assegurar as melhores condições de preparação da equipa, tanto a nível técnico como logístico. Segundo o dirigente, a prioridade da Federação é criar um ambiente que permita a equipa técnica concentrar-se exclusivamente na componente competitiva, visando a obtenção de melhores resultados nas duas janelas de qualificação, agendadas para 2 e 5 de julho em Dola, Camarões, e 27 a 30 de agosto em Tunis, Tunísia. Frederico Imbança anunciou ainda que a seleção realizará um estágio preparatório no Cairo, Egito, a convite da Federação Egípcia de Basquetebol, iniciativa que enquadrou na estratégia de reforço da diplomacia desportiva e do estreitamento das relações com federações congêneres. Nomes da pré-convocatória de Cabo Verde para as janelas de qualificação para o Mundial 2027. Edita Tavares, Kenneth Mendes, Sander Tavares, Rosler Mendes, Vitor Toyu, João Embaló, Wesley Delgado, Anin Delgado, David Burchi, Hugo Correia e Silva, Danilson Tavares, Xanda Rosa, Patrick Lima, Otávio Brito, Ivan Almeida, Joel Almeida, Anderson Correia, Patrick Spencer, Diego Soares, Leandro Monteiro, Gabriel Correia, Elton Correia, Joel Tavares, Amarilson Lopes, Ailton Marques e Ernesto Fortes. Então fica então a lista dos pré-convocados para então a qualificação para a FIBA 2027.

Já sabe que a partir das 18 horas da Cabo Verde teremos o jogo inaugural deste Mundial que inicia hoje no México, entre a equipa do México e África do Sul. Então, o jogo que abre então este Mundial de 2026. Então, o Mundial que termina no dia 19 de julho. Vamos ter então vários jogos e então que haja então bons jogos e que haja um bons jogos e que este evento seja de referência a nível mundial. Aquele abraço, boa tarde. Só para recordar que na próxima terça-feira vamos ter a rúbrica Cabo Verde no Mundial de Futebol. 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Então, Eugênio Teixeira, que está nos Estados Unidos, vai nos trazer reportagens e também alguns destaques acerca deste Mundial e a presença cabo-verdiana nos Estados Unidos da América. Aquele abraço, continuação de uma boa tarde, uma boa preferência e até amanhã, se Deus assim quiser.

Para o Benfica não estar em grande, não também convido ele em gama. Anto e Maísa com esse tema, Sonho do Ano. Então, esse tema é dedicado também à equipa nacional, os Tabarões Azuis. Aquele abraço, daqui a pouco, no Sococino, se fez tarde. E a partir de 5 horas de tarde, fica com uma seleção nossa, até por volta de 18 horas, que entra na nossa programação normal.

Boa tarde, vamos às notícias a esta hora. A Associação Lantuna manifestou preocupação com a retoma das obras na Praia de São Francisco, apontando que os acontecimentos registados recentemente levantam sérias preocupações e reforçam a necessidade de maior fiscalização. Numa publicação nas redes sociais, a Associação referiu que, apesar das informações divulgadas pelo Instituto Marítimo e Portuário, INP, de que as obras se encontram embargadas desde fevereiro, os factos registados nos últimos dias suscitam dúvidas quanto ao cumprimento da decisão. Não podemos normalizar a falta de transparência nem fechar os olhos a

0: que coloca em risco um espaço que faz parte da nossa história, identidade e memória coletiva, frisou a associação. Segundo informações avançadas pelas autoridades, o projeto original previa a instalação de uma estrutura amovível e provisória em madeira, mas a área de construção terá sido ampliada em mais de 120 metros quadrados com recurso a betão, material cuja utilização é proibida naquela faixa costeira. Além das questões de legalidade, têm sido também apontados impactos ambientais, uma vez que a obra se localiza numa zona sensível de reprodução de desovos de tartarugas marinhas, espécie protegida, avança expresso das ilhas. Perante a situação, o Ministério Público solicitou no final de maio ao Tribunal da Comarca da Praia a anulação da concessão de 600 metros quadrados do domínio público marítimo atribuída aos promotores do empreendimento. O responsável da Tabanca Salineiro, Cláudio Ramos, defendeu hoje um reforço do investimento na formação de jovens e na integração da tradição do ensino como medidas essenciais para assegurar a continuidade da manifestação cultural em Cabo Verde. Em declarações da Agência de Notícias de Cabo Verde, em representação do Grupo de Salineiro, durante o balanço da primeira edição do Festival Nacional de Tabanca, realizado na Ilha do Maio, de 5 a 7 de junho, Cláudio Ramos considerou que a valorização desta tradição para necessariamente pela preparação de uma nova geração de tocadores, construtores de tambores e guardiões culturais. O IPC deve apoiar a formação de jovens na tabanca, sobretudo na área da percussão. A falta de tocadores e é preciso criar incentivos para que os mais novos aprendam e deem continuidade a esta tradição, afirmou. Segundo aquele responsável, a preservação da tabanca exige medidas concretas de salvaguarda, incluindo ações de formação e iniciativas que aproximam os jovens desta manifestação cultural. Cláudio Ramos defendeu ainda a introdução da tabanca no ambiente escolar, considerando que as escolas podem desempenhar um papel fundamental na transmissão dos conhecimentos e valores associados a esta expressão cultural. É importante levar a tabanca para as escolas. Quando mais cedo os jovens conhecerem esta tradição, maiores serão as possibilidades de a preservar no futuro, sustentou. A mesma fonte destacou igualmente a necessidade de formar artesãos capazes de construir tambores e outros instrumentos utilizados pelos grupos de tabanca, alertando que o risco de desaparecimento de alguns conhecimentos tradicionais. Durante a entrevista, Cláudio Ramos classificou a realização do primeiro Festival Nacional de Tabanca como um momento histórico para a cultura cabo-verdiana, salientando a importância do intercâmbio entre grupos provenientes de diferentes localidades do país. Para o representante da Tabanca Salineiro, o evento permitiu fortalecer os laços entre os participantes, promover a troca de experiências e reforçar a consciência sobre a necessidade de proteger este património cultural. O futuro da tabanca depende da nossa capacidade de transmitir o legado dos mais velhos às novas gerações. Preservar a tabanca é preservar uma parte importante da identidade cabo-verdiana, concluiu. A nível internacional, destacar que o planeta está a acumular calor a um ritmo acelerado, tendo o aquecimento global atingido os 1,37 graus em 2025, segundo o relatório hoje divulgado pelo Programa Europeu de Observação da Terra, Copérnicos. O relatório global Climate Change Indicators, produzido por mais de 70 cientistas de 56 instituições de 17 países e publicado hoje na revista Earth System Science Date, alerta para provas que mostram que todo o sistema climático está a aquecer e que as atividades humanas vão fazer com que em 4 anos seja ultrapassado o limite de um aumento de 1,5 graus em relação à época pré-industrial. Em 2015, praticamente todos os países do mundo assinalaram um acordo de Paris sobre o clima, concordando que em tudo fazer para impedir que o aquecimento global ultrapassasse os 1,5 graus. Pierre Foster, diretor do Centro Prestley para o Futuro do Clima da Universidade de Leeds, Reino Unido, autor principal do relatório citado num comunicado hoje divulgado, que o desequilíbrio energético da Terra, que mede a velocidade com o calor que se acumula no sistema climático, devia ser próximo do zero, mas tem vindo a aumentar desde a década de 1970 e está a um nível recorde. Outros dados constantes do relatório indicam que as emissões globais de gases com efeito de estufa GEE estão no nível recorde, atingindo 56,8 mil milhões de toneladas de emissões equivalentes de dióxido de carbono CO2 em 2024, os dados mais recentes, principalmente devido à queima de combustíveis fósseis, reporta a agência Lusa. O relatório faz ainda referência a 2025 ter sido o terceiro ano mais quente que há registro. Acabamos assim de apresentar as notícias a esta hora. Continuação de boa tarde e uma boa preferência aqui na sua rádio comercial. Já sabe que a partir deste instante fica com uma seleção nossa até por volta das 18 horas que entra a nossa programação normal.
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0: Queremos saudar a todos os nossos ouvintes em Angola, em Moçambique, em Cabo Verde e na Guiné-Bissau. A paz do Senhor esteja com todos vós. Estamos à espera de vossas cartas, de vossos telefonemas ou mensagens, dizendo-nos como é que este programa está a chegar até vós. Hoje, queridos ouvintes, estamos a estudar 2 Reis, capítulos 13 e 15. 2 Reis, capítulos 13 a 15. Assim, nós vamos estudar capítulo 13, 14 e 15. Vamos apenas ler alguns versículos de destaque. O nosso tema é a morte de Eliseu. Oremos. Eterno Pai, nosso Senhor Jesus Cristo, louvado seja o teu nome. Obrigado por este momento de estudo da tua palavra. Abençoe-nos no teu santo nome. Queridos ouvintes, esta secção que vamos estudar hoje é uma boa lição para os governantes de qualquer país. Iremos seguir os dois reinos de Israel, no norte, e de Judá, no sul. As 10 tribos que estavam no norte constituem o reino do norte e as 2 do sul constituem o reino do sul. No sul estava a reinar a linhagem de Davi. Esta é a linhagem que será seguida até ao Novo Testamento, na altura do nascimento de Jesus Cristo. Tal como já vimos, a linhagem de Davi quase foi eliminada por Atalia, a filha de Acabe e Jezabel. Simplesmente tinha sobrado um bebê chamado Joás, que foi guardado e aos 7 anos conduzido ao reinado. Ela, quer dizer Atalia, tinha casado na família de Davi. No capítulo 13, encontramos como Joás, o filho de Jeú, reinou sobre Israel por 17 anos. Ele andou nos pecados de Jeroboão. Nada de interesse encontramos no seu reinado. O período a seguir é muito morto, pois trata do tempo em que o povo caiu ao pecado e nada de bom acontece senão quando Deus agiu. Hoje precisamos muito da ação de Deus em nossas vidas. Comecemos então a leitura dos versículos 1 e 2 no capítulo 13. No ano 23 de Joás, filho de Acasias, rei de Judá, começou a reinar Joacás, filho de Jeú, sobre Israel em Samaria e reinou 17 anos. Aqui podemos ter talvez algum problema com alguns nomes, mas nós vamos dizendo o que significa cada nome. Nestes dois versículos que lemos, encontramos que Jeroboão foi o rei que tinha instituído a adoração de bezerro de ouro em Israel. Foi ele que induziu Israel a abandonar a adoração do verdadeiro Deus e optar pelo pecado naquela altura quando o reino se dividiu. Quando Acabe e Jezabel tornaram-se reis, então o povo foi muito mais longe ainda. Começaram então a envolver-se com a adoração a Baal. Esta era evidentemente uma religião demoníaca. Agora, Joacás, tal como seu pai Jeú, não foi para a adoração de Baal, nem fez como Acabe e Jezabel de entrar profundamente no pecado. Ele simplesmente, conforme a Bíblia diz, andou pelo mesmo pecado de Jeroboão. Versículos 3 e 4. Pelo que a ira do Senhor se acendeu contra Israel e deu-os na mão de Azael, rei da Síria, e na mão de Ben-Hadad, filho de Hazael, todos aqueles dias. Porém, Joacás suplicou diante da face do Senhor, e o Senhor o ouviu, pois viu a opressão de Israel, porque os oprimia o rei da Síria. Este homem sabia que estava em problemas e em grande perigo, por isso temeu e voltou-se para Deus. Deus, na verdade, ouviu. Versículos 6 e 7. Contudo, não se apartaram dos pecados da casa de Jeroboão, que fez pecar a Israel. Porém, andaram neles, e também o bosque ficou em pé em Samaria, porque não deixou a Joacás mais povo, senão só 50 cavaleiros e 10 carros e 10 mil homens de pé, porquanto o rei da Síria os tinha destruído e os tinha feito como o pó, trilhando-os. Na vida de Joacás, podemos ver a bondade de Deus. O rei clamou a Deus. Este ouviu sua oração e a respondeu. Mas o rei e o seu povo envolveram-se no pecado e continuaram com sua adoração de ídolos. O rei da Síria destruiu por completo a defesa de Joacás, de maneira que este já não tinha mais nenhuma capacidade de defender seu reino. Versículos 8 a 9. Ora, o mais dos sucessos de Joacás, e tudo quanto fez mais, e o seu poder, porventura não está escrito no livro das crônicas dos reis de Israel? E Joacás dormiu com seus pais, e o sepultaram em Samaria, e Jeoás, seu filho, reinou em seu lugar. Aqui temos então o registro da morte de Joacás. Este é o registro humano. O rei morreu. Agora, vamos ver quem será o próximo rei a assumir então o poder. Versículo 10. No ano 37 de Joás, rei de Judá, começou a reinar Jeoás, filho de Joacás, sobre Israel, em Samaria, e reinou 16 anos. Agora nos aproximamos a um período muito confuso, sobretudo no que toca aos nomes dos reis. Tanto os reis do norte como os do sul parecem terem os mesmos nomes. Eles, na verdade, têm nomes iguais. Isto torna a compreensão mais difícil. É difícil entender quem está a governar e onde, porque os nomes são iguais. Também é difícil entender as circunstâncias do reino. Não estou bem certo, mas certamente Deus fez isso com um determinado propósito. Assim podemos ou devemos prestar muita atenção, porque agora vamos entrar numa altura de muita confusão de nomes entre os reis do norte e do sul. Vamos ler o versículo 11. E fez o que parecia mal aos olhos do Senhor. Não se apartou de nenhum dos pecados de Jeroboão, filho de Nebate, que fez pecar a Israel, porém andou neles. Jeroboão era o exemplo. Sempre que um rei atingisse o nível do pecado de Jeroboão, então Deus julgava este rei. Isto nos mostra que nós temos dois reis. Temos Davi, que é a medida para o bem, e temos Jeroboão, a medida para o mal. Quando um rei atinge a medida de Davi, é abençoado. E quando atinge a medida de Jeroboão, é castigado. Versículo 14. E Eliseu estava doente da sua doença, de que morreu. E Jeoás, rei de Israel, desceu a ele e chorou sobre o seu rosto e disse, meu pai, carro de Israel e seus cavaleiros. Aqui estamos a ver, queridos ouvintes, que Eliseu agora está a chegar no fim de sua vida. Eliseu tinha sido como uma fortaleza para o reino do norte. Como exemplo disso, nós vemos, ou como sinal disso, vemos o rei, quando ouviu que Eliseu estava doente para morrer, então o rei foi e começou a chorar diante do Eliseu que estava doente. E ele disse, ai pai, ai meu pai, carro de Israel. Vemos assim a importância de Eliseu no reino do norte. Neste contexto, ele foi mais do que Elias. Provavelmente, quando as pessoas ouviram sobre a trasladação de Elias, fizeram uma festa, porque Elias era um profeta muito rude, mas com Eliseu foi o contrário. Ele tinha sido uma grande ajuda para o rei. Como sinal disso, vemos como o rei ficou muito indignado ao ouvir que o profeta estava a morrer. Versículo 15. E Eliseu lhe disse, toma um arco e flechas. E tomou um arco e flechas. O rei saiu para visitar o homem de Deus, que estava doente. Apesar de doente, Eliseu era ainda homem de Deus e estava pronto para pronunciar a mensagem de Deus ao rei. Versículos 16 e 17. Então disse ao rei de Israel, põe a tua mão sobre o arco, e pôs ele a sua mão. E Eliseu pôs as suas mãos sobre as mãos do rei e disse: abra a janela para o oriente. E abriu-a. Então disse Eliseu: atira. E atirou. E disse: a flecha do livramento do Senhor é a flecha do livramento contra os sírios. Porque ferirás os sírios em Afeque até os consumir. Embora Joás esteja a chorar por causa da morte do profeta, sua vida não é conhecida como homem de fé. Ele nem sequer acredita que lhe dará vitória sobre os sírios. No versículo 18 diz: disse mais, toma as flechas. E tomou-as. Então disse ao rei de Israel: fere a terra. E feriu-a 3 vezes e cessou. Então o homem de Deus se indignou muito com ele e disse: 5 ou 6 vezes a deverias ter ferido. Então feririas os sírios até os consumir. Porém agora só 3 vezes ferirás os sírios. Jeoás não tinha fé de que Deus o livraria da Síria. Por isso, ele somente feriu a terra 3 vezes e parou. Mas o rei tinha dito: olha, feira a terra. Se ele ferisse a terra 4 vezes, também seria livre dos sírios 4 tempos. Mas ele só feriu 3 vezes e parou. Isto nos ensina que muitas vezes os projetos de Deus não são cumpridos porque os homens têm medo da oposição e sentem-se desencorajados. Simplesmente por causa da oposição, param de fazer o trabalho, pensando que tal trabalho não é da vontade de Deus. Esta foi a atitude de Joás, que somente feriu a terra 3 vezes, quando deveria fazê-lo mais vezes. O que ele estava a pensar é: não sei se Deus irá mesmo ajudar-me. Hoje, vejo muitas pessoas que têm o desejo de fazer algo para Deus, mas simplesmente ficam sentados sem fazer nada. Cada vez mostram um desejo, mas não avançam na prática. Seu caro ouvinte, sente que Deus te quer usar, então tens de te envolver. Esta é a lição que aprendemos aqui. Versículo 20. Depois morreu Eliseu e o sepultaram. Ora, as tropas dos moabitas invadiram a terra à entrada do ano. E sucedeu que, enterrando eles um homem, eis que viram um bando e lançaram o homem na sepultura de Eliseu. E caindo nela, o homem, e tocando os ossos de Eliseu, reviveu e se levantou sobre os seus pés. Aqui estamos a ver, queridos ouvintes, que mesmo morto, Eliseu ainda tinha poder de fazer milagres. Estes homens estavam a sepultar alguém. E enquanto estavam a sepultar alguém, ouviram que os inimigos estavam a se aproximar. Então tiveram que fugir. E ao fugir, largaram, deixaram esse cadáver que estavam a sepultar. O cadáver caiu, rolou e foi tocar nos ossos do profeta Eliseu. E sabe o que, que aconteceu? Quando o cadáver tocou os ossos do profeta Eliseu, este cadáver tomou outra vez vida e reviveu. Isto nos mostra claramente que Eliseu foi uma grande torre na terra de Israel. Versículos 22 e 23. E Hazael, rei da Síria, oprimiu a Israel todos os dias de Joacás. Porém, o Senhor teve misericórdia deles e se compadeceu deles e tornou para eles por amor do seu concerto com Abraão, Isaque e Jacó. E não os quis destruir, e não os lançou ainda da sua presença. Enquanto Deus punia Israel com a palavra de Hazael, ele não permite que o opressor se afaste para muito longe. Nos versículos 24 e 25 diz: e morreu Hazael, rei da Síria, e Ben-Hadad, seu filho, reinou em seu lugar. E Jeoás, filho de Joacás, tornou a tomar as cidades das mãos de Ben-Hadad, que ele tinha tomado das mãos de Joacás, seu pai, na guerra. 3 vezes Jeoás o feriu e recuperou as cidades de Israel. Em outras palavras, digamos que Deus fez para este homem segundo a sua fé. Ele tinha ferido a terra 3 vezes e Deus também lhe dá vitória o mesmo número de vezes. Agora estamos a começar a estudar o capítulo 14. Neste capítulo, estudaremos então o reinado de Amazias no reino de Judá. Tal como já dissemos, Amazias foi um bom rei, reinou durante 29 anos. Assim diz a palavra no versículo 1. No segundo ano de Jeoás, filho de Joacás, rei de Israel, começou a reinar Amazias, filho de Joás, rei de Judá. O facto de haver 2 reis com o mesmo nome torna a compreensão um pouco mais confusa. Seria muito bom se o caro ouvinte tivesse uma lista onde estão alistados os reis dos reinos do norte e do sul para que possa ter melhor compreensão. Por quê? Porque nós temos agora, a partir desta altura, muita confusão dos nomes. No versículo 2 diz: tinha 25 anos quando começou a reinar e 29 anos reinou em Jerusalém, e era o nome de sua mãe Joadã de Jerusalém. A mãe de Amazias chamava-se Joadã. Sempre que um rei é bom, sua mãe é louvada por isso. E pelo contrário, quando o rei é mau, também sua mãe sofre o desprezo disso. Amazias, porém, foi bom rei, o que pressupõe que tinha também uma boa mãe que o influenciou positivamente. Agora leiamos o versículo 3. Diz assim a palavra de Deus: e fez o que era reto aos olhos do Senhor, ainda que não como seu pai Davi. Fez, porém, conforme tudo o que fizera Joás, seu pai. Agora estamos perante o rei Amazias, o filho de Joás. Sucedeu este homem no trono de Judá. A Bíblia aqui, conforme lemos, diz que ele fez o que era bom aos olhos do Senhor. Apesar de não ter chegado na altura de Davi, mas ele pelo menos fez alguma coisa, a exemplo de seu pai Joás. Aqui encontramos também que a guerra civil entre os 2 reinos continuou até neste período. Vamos passar a leitura agora dos versículos 19 a 22. A palavra diz assim: e conspiraram contra ele em Jerusalém, e fugiu para Laquis. Porém, enviaram após ele até Laquis e o mataram ali, e o trouxeram em cima de cavalos, e o sepultaram em Jerusalém, junto a seus pais, na cidade de Davi. E todo o povo de Judá tomou a Azarias, que já era de 16 anos, e o fizeram rei em lugar de Amazias, seu pai. Este edificou a Elat e a restituiu a Judá, depois que o rei dormiu com seus pais. Amazias fugiu para a cidade de Laquis. Havia naquela cidade uma fortaleza que servia de refúgio para evitar ser capturado pelos conspiradores. Mas mesmo assim, os conspiradores foram até aquele lugar, até Laquis, acharam Amazias e então o mataram. Vamos ler agora versículos 23 a 25. Assim diz a palavra: no 15º ano de Amazias, filho de Joás, rei de Judá, começou a reinar em Samaria. Jeroboão, filho de Jeoás, rei de Israel, e reinou 41 anos, e fez o que parecia mal aos olhos do Senhor. Nunca se apartou de nenhum dos pecados de Jeroboão, filho de Nebate, que fez pecar a Israel. Também este restabeleceu termos de Israel, desde a entrada de Hamat até ao mar da planície, conforme a palavra do Senhor, Deus de Israel, a qual falara pelo ministério de seu servo Jonas, filho do profeta Amitai, o qual era de Gat-Heter. Jeroboão fez mal aos olhos do Senhor, mas pelo menos restituiu a fronteira de Israel, de acordo à palavra do profeta Jonas, filho de Amitai. Esta é uma referência histórica concernente a Jonas. Isto confirma que realmente Jonas foi uma pessoa e um profeta de Israel. Finalmente, Jeroboão II morreu e Acazias sucedeu seu trono. Estamos agora nos aproximando para o fim desta nação. Assim, estimados ouvintes, vamos agora passar à leitura do capítulo 15. Neste capítulo 15, vamos ler somente alguns versículos. Comecemos com o versículo 1 até 4. No ano 27 de Jeroboão, rei de Israel, começou a reinar Azarias, filho de Amazias, rei de Judá. Tinha 16 anos quando começou a reinar, e 52 anos reinou em Jerusalém. E era o nome de sua mãe, Jecolia, de Jerusalém. E fez o que era reto aos olhos do Senhor, conforme tudo o que fizera Amazias, seu pai. Tão somente os altos se não tiraram, porque ainda o povo sacrificava e queimava incenso nos altos. O rei Amazias, ou Azarias, que agora assumiu o trono, foi bom rei em muitos aspectos, mas fez uma coisa que nunca deveria ter feito. Entrou na câmara, que era simplesmente reservada aos sacerdotes. Por causa disso, ele foi apanhado pela doença de lepra. Nós podemos ler isso no livro de Crônicas, capítulo 26, versículos 15 a 21. Na altura da morte do rei, Isaías ficou muito preocupado, porque temia que o seu sucessor conduzisse a nação à idolatria. Este rei Azarias é o mesmo que o rei Uzias, que encontramos em Isaías. Estudaremos muito mais sobre ele nos livros de Crônicas e no livro de Isaías. Enquanto isso, Zacarias, ou Azarias, o último na linhagem de Jeú, foi assassinado por Salum, depois de estar no trono por apenas 6 meses. Podemos ver assim que, naquele tempo, havia muito assassinato de reis. Os reis ficavam pouco tempo no trono. Salum, que assassinou Azarias, também não se saiu bem desta. Ficou no trono somente 1 mês. E por sua vez também foi conspirado e morto por Manaém. Este, quer dizer Manaém, reinou cerca de 10 anos e seguiu o mal de Jeroboão. Nesta altura, veio o rei da Assíria contra Israel e Manaém pagou-lhe 1.000 talentos de prata para evitar que o seu reino fosse atacado. Este foi um período escuro para a nação de Israel. Depois de morrer, seu filho assumiu o trono real. Este reinou somente 2 anos e logo seu capitão conspirou contra ele e o matou. Durante o reinado de Pecaia, Tiglat-Pileser, o rei da Assíria, levantou-se contra Israel e levou cativo a tribo de Naftali, e o rei Peca foi morto por Oseias. Jotão reinou em Judá e foi reconhecido como bom rei. Versículo 33 do capítulo 15 diz o seguinte: tinha 25 anos de idade quando começou a reinar, e reinou 16 anos em Jerusalém, e era o nome de sua mãe Jerusa, filha de Zadok. Este foi considerado como bom rei, e por isso Deus registrou o nome de sua mãe. Versículo 34. E fez o que era reto aos olhos do Senhor. Fez conforme tudo quanto fizera seu pai Uzias. Tão somente os altos se não tiraram, porque ainda o povo sacrificava e queimava incenso nos altos. Este edificou a porta alta da casa do Senhor. Aqui estamos a ver que este rei tolerou a idolatria, aquela que seria uma mola impulsionadora para levar o povo ao cativeiro. E, na verdade, por causa desta idolatria, o povo mais tarde foi levado ao cativeiro. A idolatria é sempre uma coisa que acelera a degradação de um povo, a degradação de um indivíduo e a degradação de uma nação. Estimados ouvintes, foi um grande prazer estarmos juntos ao longo destes nossos programas. Nós hoje vamos terminar por aqui e, se Deus quiser, estaremos juntos no próximo programa. Até lá, fiquem com a paz do Senhor.
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2: Nós estamos aqui dando sequência a esses estudos, quando no programa passado falamos sobre quem é Deus. Mostramos pela Bíblia que Deus é um e que esse Deus, ele se manifestou em mais do que um ofício, para cumprir os objetivos necessários para a salvação do seu povo. E que esse Deus recebeu um nome quando ele se encarnou. E que lá no Velho Testamento ele foi indagado sobre o seu nome e ele não dizia. Mas chegou o tempo que ele disse em Isaías 52... que o meu povo saberá o meu nome. E hoje nós vamos falar então sobre o batismo e como a igreja deve ser batizada. Em que nome? Nós vamos ler, para iniciarmos esse programa, São Marcos, capítulo 16, versículo 15 ao 16. E disse-lhes: ide por todo o mundo, pregai o Evangelho a toda criatura. Quem crer e for batizado será salvo, mas quem não crer será condenado. Amados, primeiramente eu quero observar com vocês a seguinte pergunta: o batismo é uma opção ou realmente é uma ordem que deve ser cumprida a todos aqueles que devem ser salvos? O que é que você me diz? Diante da escritura que nós lemos, nós vemos que o batismo não é uma opção, é uma necessidade. Quem crer e for batizado será salvo. Aí entra uma questão também que eu quero dar uma pincelada. Batismo para quem? Nós não cremos, porque não encontramos na Bíblia base para batizar crianças recém-nascidas ou ainda crianças que não tenham consciência entre o certo e o errado. Porque vocês viram claramente nas Escrituras que a Bíblia diz: quem crer e for batizado. E uma criança, ela não tem ainda capacidade de crer. E mais, nós vamos ver na sequência aqui do nosso estudo que o batismo é para arrependimento. Ou melhor, que antes de se batizar é necessário o arrependimento. E uma criança não tem de que se arrepender. Então, logo vemos que o batismo de crianças não é bíblico. É uma tradição feita pelos homens que tem sido um engano. Porque aí a pessoa cresce. Quando chega a idade de conhecer o bem e o mal, que deveria se arrepender dos seus pecados e ser batizado, ele diz: eu já fui batizado. Mas quando foi? Quando nem tinha consciência? E você vai observar na Bíblia que Jesus, quando nasceu, ele foi apresentado no templo. Mas ele batizou quando ele tinha 30 anos. Entende? Então, o batismo não é para criança, é para pessoas que têm conhecimento. Se você foi batizado quando criança, agora que você tem consciência do certo e do errado, você precisa tomar a tua decisão de servir a Deus e ser batizado. Já que vimos que o batismo não é uma opção, mas uma necessidade, e que o batismo é para pessoas conscientes, vem outra pergunta. De que forma ser batizado? De qualquer maneira serve? Porque hoje você vai observar que existem vários tipos de batismo realizado no meio do povo chamado cristão. E há pessoas que dizem, tanto faz, batizar de uma forma ou batizar de outra. Mas o que diz a Bíblia concernente a isso? Efésios, capítulo 4, versículo 4 ao 6. Há um só corpo, um só espírito, como também fostes chamados em uma só esperança da vossa vocação. Um só Senhor, uma só fé e um só batismo. Falamos no programa passado que há um só Deus. Não existe tal coisa como Santíssima Trindade. Isso é doutrina pagã, criada pelos homens. Sendo que há um só Deus, a Bíblia diz que então há um só Senhor e um só batismo. Um só batismo, que é reconhecido e que é aceito por Deus. Primeiramente, de que maneira batizar? Porque existem pessoas batizadas por aspersão, que é umas gotas d'água, ou imersão, que é sepultando, afundando a pessoa nas águas. Biblicamente, você vai encontrar que o batismo é por imersão. Olha em São Mateus 3, verso 16, falando do batismo de Jesus. Ele não foi batizado com umas gotas d'água. Ele foi até o Jordão, e sendo Jesus batizado, saiu logo da água, e eis que se lhe abriram os céus, e viu o Espírito de Deus descendo como pomba, vindo sobre ele. Saiu das águas, então ele foi batizado nas águas. Em Romanos, vou abrir aqui, Romanos capítulo 6, versículo 3 ao 5, diz assim: ou não sabeis que todos quanto fomos batizados em Jesus Cristo, fomos batizados na sua morte? De sorte que fomos sepultados com ele pelo batismo na morte, para que como Cristo ressuscitou dos mortos pela glória do Pai, assim andemos nós também em novidade de vida. Então o batismo é um símbolo de morte, sepultamento e ressurreição. Como diz aqui, Jesus morreu, foi sepultado e ressuscitou. Quando a pessoa se arrepende dos seus pecados, aceita Jesus como seu Salvador, ela então tem que ser imergida nas águas como símbolo de que morreu para o mundo e agora está sendo sepultado. Mas como Jesus levantou dos mortos, você se levanta das águas para viver uma nova vida. Verso 5. Porque se somos plantados juntamente com ele na semelhança da sua morte, também o seremos na da sua ressurreição. Então, vamos passo a passo. Não é uma opção o batismo, é uma necessidade. Deve ser para pessoas conscientes, que sabem o que estão fazendo, e deve ser por imersão. Por imersão. Agora, quando você é imergido, tem que ser invocado sobre você algo. E aí é onde entra um outro ponto, que precisamos ver o que é que deve ser invocado sobre nós no batismo. Porque muitos, ao ser batizado, eles recebem a invocação dos títulos de Deus. A maior parte dos batismos é feito assim. Eles dizem, eu te batizo em nome do Pai, do Filho e do Espírito Santo. E a Bíblia diz isso. Agora você tem que entender o que isso realmente está nos chamando para fazer. Porque em São Mateus 28, versículo 19, você vai encontrar que Jesus disse, ide, batizai as nações em nome do Pai, fazei discípulo em todas as nações, batizando-os em nome do Pai, do Filho e do Espírito Santo. Só que você precisa observar que ali em São Mateus, capítulo 28, versículo 19, não houve batismo sendo realizado, mas houve uma ordem de Jesus, ide e batizai em nome do Pai, do Filho e do Espírito Santo. O primeiro batismo realizado na Bíblia você vai encontrar em Atos, capítulo 2, verso 38. No verso 37, você vai encontrar que depois da pregação de Pedro, eles disseram, que faremos, varões e irmãos? Reconhecemos que erramos e que matamos o Cristo, e agora? Verso 38, Pedro diz, arrependei-vos e cada um de vós seja batizado em nome do Senhor Jesus para perdão dos pecados. Aí, eu sei que há pessoas que dizem que Pedro errou quando mandou batizar em nome do Senhor Jesus. Eles dizem, Jesus, em São Mateus 28, disse batizar em nome do Pai, do Filho e do Espírito Santo. E Pedro, quando foi batizado, batizou em nome do Senhor Jesus. Eles dizem, Pedro errou. Amados, primeiramente nós precisamos entender que a Bíblia não tem erro e nem contradição. E que Pedro ali estava cheio do Espírito Santo. E que antes disso Jesus disse a ele, que a ele estava sendo dada a chave do reino dos céus. Ele tinha a chave da revelação. Então o que que acontece? Pedro não estava errado, Pedro não estava contradizendo Jesus. Não é que Mateus 28, 19 é um jeito de batismo e Atos 2, 38 é outro. Você precisa entender que Mateus 28, verso 19 é uma ordem. Ide batizai em nome do Pai. Mas observe que Jesus pede para que nós seja batizado em nome. Ele pede um nome. Ide batizai em nome do Pai, Filho e Espírito Santo. E primeiramente, precisamos saber que Pai não é nome. Filho não é nome. Espírito Santo não é nome. São títulos das manifestações de Deus. E que esse Deus que se manifestou como Pai, como Filho e como Espírito Santo é um só Deus e ele tem um nome. É como você, por exemplo. Se você diz, filho, vai no mercado, compra 1 quilo de arroz, marca lá na conta no nome do Pai. O menino chega, pede 1 quilo de arroz e diz, marca no nome do Pai. Se o dono do mercado não conhece a criança, ele não vai escrever, pai deve um arroz. Quantos pais existem? É lógico que ele vai dizer, como que é o nome do seu pai? Ah, é Pedro ou João. Aí ele marca no nome do João, se o nome for João. Assim, amados, Jesus disse, ide batizai em nome do Pai, Filho e Espírito Santo. E qual é o nome do Pai? Senhor Filho, Jesus, Espírito Santo, Cristo. Então o nome é Senhor Jesus Cristo. Este é o nome. Por isso Pedro, ele não estava, amados, contradizendo Jesus. ele só estava cumprindo a ordem de Jesus, que mandou batizar em nome do Pai, Filho e Espírito Santo. E ele, por revelação, entendeu que o nome é Senhor Jesus Cristo. Esse é o nome do Pai, Filho e Espírito Santo. Então, se quem te batizou disse: eu te batizo em nome do Pai, do Filho e do Espírito Santo, ele repetiu a ordem e não cumpriu. Porque para cumprir a ordem, precisa invocar o nome do Pai. E o nome é Senhor Jesus Cristo. Veja que em Mateus 24, 47, diz assim, ó: e em seu nome se pregasse o arrependimento. Em nome de quem? De Jesus. E a remissão dos pecados em todas as nações, começando por Jerusalém. Então vocês vão encontrar que o primeiro batismo realizado na Bíblia foi em nome do Senhor Jesus Cristo, cumprindo a ordem de Mateus 28, 19, quando Jesus disse: ide e batizai em nome do Pai, do Filho e do Espírito Santo. E eles, tendo a revelação, entenderam que o nome é Senhor Jesus Cristo. Por isso, Atos 2 diz, verso 38, e disse-lhes Pedro: arrependei-vos e cada um de vós seja batizado em nome de Jesus Cristo para perdão dos pecados e recebereis o dom do Espírito Santo. Vamos ler aqui Colossenses capítulo 3 também, versículo, Colossenses capítulo 3, verso 17. E quando fizerde por palavras ou por obras, fazei tudo em nome do Senhor Jesus, dando por ele graças a Deus Pai. Então, tudo que fizer por palavras ou por obras deve ser feito em nome do Senhor Jesus. E o batismo é tanto por palavras como por obras. Por isso é feito em nome do Senhor Jesus. Eu vou ler aqui para vocês, mais ainda, para vocês verem o que diz a Bíblia. Por exemplo, em Atos capítulo 4, verso 12. E em nenhum outro há salvação, porque também debaixo do céu nenhum outro nome há dado entre os homens pelo qual devamos ser salvos. Também você vai encontrar em Atos capítulo 10 o batismo de Cornélio e sua família, que não eram judeus, mas sim gentios. Atos 2, 38, batismo de judeus em nome do Senhor Jesus. Atos 10, 48, você vai ver batismo já de pessoas gentias. Verso 47, respondeu. Verso 43 diz assim, de Atos 10, a este dão testemunho todos os profetas de que todos os que nele creem receberão o perdão dos pecados pelo seu nome. Então, perdão de pecado recebe pelo nome de Jesus, quando é invocado o nome dele no seu batismo. Verso 48, e mandou que fossem batizados em nome do Senhor. Então, você vai ver que Cornélio e sua família foram batizados em nome do Senhor Jesus. Também, mais para trás aqui, Atos 8, você vai encontrar já um grupo de pessoas na cidade de Samaria. Como que eles foram batizados? Verso 16. Porque sobre nenhum deles tinha ainda descido, mas somente eram batizados em nome do Senhor Jesus. Então, como que os irmãos de Samaria foram batizados? Em nome do Senhor Jesus. Como que os irmãos de Jerusalém foram batizados em Atos 2, em nome do Senhor Jesus? Como que Cornélio e sua família, que eram gentios, foram batizados? Em nome do Senhor Jesus. Você não vai encontrar nenhum batismo na Bíblia registrado de pessoas que foram batizadas nos títulos Pai, Filho e Espírito Santo. Mas todos em nome do Senhor Jesus, porque esse é o nome do Pai. Você pode dizer, mas e eu que já fui batizado? Você viu no início do tema a Bíblia dizendo: há um só Senhor e um só batismo. Se você foi batizado e não foi em nome do Senhor Jesus, não foi por imersão e não foi em nome do Senhor Jesus, infelizmente, com todo respeito e amor, eu digo que perante Deus você ainda não foi batizado. Ah, eu sei que tem pessoas que dizem, eu não vou me batizar de novo. Não, se você não foi batizado em nome do Senhor Jesus Cristo, Deus não reconhece batismo algum em sua vida. Posso provar isso pela Bíblia? Claro que posso. Atos capítulo 19. Atos capítulo 19, você vai encontrar um grupo de pessoas que já eram batizadas. E quando Paulo chega lá, vê que eles não foram batizados em nome do Senhor Jesus. E olha o que Paulo faz. E sucedeu que enquanto Apolo estava em Corinto, Paulo, tendo passado por todas as regiões superiores, chegou a Éfeso. E achando ali alguns discípulos, disse-lhes: recebestes vós já o Espírito Santo quando crestes? E eles disseram: nós nem ainda ouvimos que haja Espírito Santo. Perguntou-lhes então: em que sois batizado então? Por que que Paulo faz essa pergunta? Porque a única forma de você receber o Espírito Santo é primeiro sendo batizado em nome do Senhor Jesus. Atos 2. Arrependei-vos, cada um de vós seja batizado em nome do Senhor Jesus, e recebereis o dom do Espírito Santo. Quando Paulo viu que aquele grupo de irmãos nem sabia o que era Espírito Santo, ele foi direto ao ponto. Então, como vocês foram batizados? E eles disseram: no batismo de João. Mas Paulo disse: certamente João batizou com o batismo do arrependimento, dizendo ao povo que cresce no que após ele havia de vir, isto é, em Jesus Cristo. E os que ouviram foram batizados em nome do Senhor Jesus. Ouviu? Paulo os levou outra vez às águas e invocou o nome do Senhor Jesus, porque o batismo que eles tinham não havia invocado sobre eles o nome. Então, meus queridos irmãos, esse é o único caminho para a vida eterna. Porque a vida cristã, ela inicia com o batismo. A pessoa primeiro reconhece que é um pecador, se arrepende, e como prova do seu arrependimento, ela desce às águas e é batizada. Agora, se ela desce as águas e é batizado num batismo contrário à Bíblia, como que ela vai conseguir as demais promessas da Bíblia se ela já começou errada? Por isso, a pessoa tem que ter consciência de saber: o meu batismo é de acordo com o batismo que a igreja primitiva batizou. Porque, amados, a igreja primitiva, todas as vezes que realizaram o batismo, foi em nome do Senhor Jesus Cristo. Porque eles tiveram a revelação que Senhor Jesus Cristo, esse é o nome do Pai. Você diz: mas de onde surgiu esse batismo dos títulos Pai, Filho e Espírito Santo? Te convido a você pesquisar. E você vai encontrar na história que surgiu.

0: Deus, então eles tinham que ver uma forma de batizar em nome dos três. E não se tocaram que mesmo que fosse três, Pai não é nome, Filho não é nome, Espírito não é nome. São títulos. Assim como você é chamado de pai, mas o seu nome não é pai. Você é chamado por seus filhos de filho, mas o seu nome não é filho. Sua esposa lhe chama meu esposo, mas o seu nome não é esposo, você tem um nome. Assim Deus é chamado de pai porque gerou um corpo para ele mesmo habitar no ventre de Maria. Aquele corpo foi chamado de filho porque foi gerado. No Pentecoste, quando Jesus desceu na forma de Espírito, ele foi chamado de Espírito Santo. Mas o nome dele não é Pai, nem Filho, nem Espírito Santo. É Senhor Jesus Cristo. Esse é o nome do Pai que Jesus pede em Mateus 28, versículo 19. E eu concluo o programa, o estudo, dizendo a vocês. Você, meu querido amigo, irmão, vai ficar com o que diz a religião ou vai ficar com o que diz a Bíblia? Porque o batismo nos títulos Pai, Filho e Espírito Santo é invenção da religião. E o batismo em nome do Senhor Jesus Cristo era a forma que a igreja primitiva batizava, porque eles tiveram a revelação de que o nome do Pai, do Filho e Espírito Santo é Senhor Jesus Cristo. Então eu convido a você a dar esse passo. Procure ser batizado, entre em contato e seja batizado em nome do Senhor Jesus Cristo para perdão dos seus pecados, para que você tenha direito ao batismo do Espírito Santo. Porque Paulo, aqui em Atos 19, quando viu que aquele grupo não tinha o Espírito Santo e nem sabia o que era, ele foi logo perguntando, em que vocês foram batizados? E quando Paulo viu que não era em nome do Senhor Jesus, ele os chamou para serem batizados novamente e os batizou em nome do Senhor Jesus Cristo. Que Deus os abençoe e que Deus revele ao seu coração. Porque Deus, através de uma mensagem, tem nos revelado, ou melhor, tem restaurado a doutrina e os ensinos que a igreja primitiva tinha. Deus, cumprindo a sua promessa, que disse, eu restituir-vos-ei, eu restaurarei. Em Joel capítulo 2, 25, Deus, nesses últimos dias, através de uma mensagem que ele enviou através de um profeta, ele tem restaurado para a igreja a mesma doutrina que a igreja primitiva tinha. Porque só haverá arrebatamento para aqueles que estiverem na doutrina da igreja primitiva. Como diz a Bíblia, no fundamento dos apóstolos e dos profetas. Inclusive, no próximo programa, nós vamos falar sobre se realmente, se há promessas na Bíblia para um profeta nos últimos dias. Porque antes da primeira vinda de Cristo, houve um profeta que trouxe uma mensagem para preparar o coração do povo para receber Jesus. E a Bíblia diz que antes da sua segunda vinda, haveria uma mensagem também, preparando a noiva para a sua segunda vinda. Entre os ensinos restaurados através dessa mensagem está a crença em um só Deus e o batismo em nome do Senhor Jesus Cristo, como ensinou a igreja primitiva. Deus vos abençoe e até o próximo estudo.
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0: Um dia, Nta dedicou um livro de amor, com versos bonito, inspirado na boa. 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
0: Ansa da gente um homem sorteado, o tá fazendo feliz. Já me recorda todo dia com boa em as braços.
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0: Que tem dia que na buragas nunca tá de paz. Já vou completar. Não te agradeço, Deus, tudo pelo manhã. Tem uma mulher que tá amando. Cubo, minha sonho, que tem limite. 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Não descubro o que é amor. Hoje sinto a flor rixo. Não sabe o que é ser amado. Boa noite, gente. Esse poema muito bonito é de Fernando Jorge Mendes. De nome artístico, Rapacinho Muniça. E desse livro na Ragaz de Bupeto e votos de uma boa noite para tudo, amantes da poesia. Um abraço lá para minha querida Silene, lá na Praia Formosa. Ela é uma pequena escritora, de uma pequena poetisa. Ela expressa tudo, se alegria, tristeza, frustração, mágoas, tudo. Se sonhos... através de escrita.
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0: Um abraço lá para o que acompanha Fala Coração desde início de nosso programa. Espero que gostem da nossa seleção de hoje. Majuro, relaxa um bocadinho. E também boa noite para tudo, corações apaixonados e quebrados. Chonjados. Não sei, mas tem um coração de tudo espécie. Mas dizia a mãe da flor, de tudo espécie, tudo calibre. E para aqueles que estão felizes da vida, votos de muitas felicidades. E também para boa, que está muito sabe, que tem aquele coração partido. Felicidade te chega certo. Profetiza coisas boas para a boa vida e que você recebe. Com certeza. Gente, boa semana. Essa 21 horas, mas 15 minutos de hoje, quinta-feira, 11 de junho de ano 2026. Parabéns para todos os aniversariantes do mês de junho. E também para todos os colegas. E boa noite lá para Carlos, de meu, lá na Praia Shopping. E que amanhã, aliás, segunda-feira, está lá. Quem crê, vai o jogo lá na pré-shop, está lá na esplanada. E também comeu uma pizza quente, delicioso. Pode estar à vontade, aproveita. Gente, Cabo Verde está na Copa, então é festa, é festa. E nós ali no programa Fala Coração, que eu esqueci, na companhia está Lígia Tavares, ok? Votos de uma boa noite. Nós até fala ali no programa Fala Coração sobre os sete pecados, segundo Augusto Cury, os sete pecados dos educadores. Todos eram, a maioria usou os erros para se destruir, a minoria para se construir. Estes são os sábios. Então, a boa, já passa a ser sábio, para mode, já o sábio, uma hora que boera, para poder ficar lá na boerro, tá, chorar, já era, enfim, não. O caminho se chora, aliás, chora, se dá uma gana, chora. E, mas o caminho se ficar preso a erros que você comete, não. Não, senhora, não, senhor. Você tem que tá, usar aquele erro para você melhorar. Ou que aquele erro lhe empreende isso tal que luto. Então, foi assim, amanhã minha tia volta e falou: tal modo. Tem umas expressões, gente, que eu adoro para esquecer. Tem certas expressões que da dura que houve, mal que houve, está na graça e depois não te lembra. Te lembra, para modo. E. Está ali bom, bem infância. Não estou viu, é tio isso. Canta, não está tio na rua, está brinca. Boca tarde, principalmente. Está brinca. E gente grande sempre. Tá... Ai, gente, forte horário que esse tempo, lá, quem sabe, é pequenote, adolescente. E era, sabe, né, mas? Sabe, né, mas? A mim, para já, também pensa, né? Tempo de chuva, reúne-me nisso tudo, que não... Isso está para ali, para a maioria, que viaja tudo. Que os restos que estão para ali, juntaram com meninos novos, de gosto, meninos 14zinhos, e crianças também adolescentes, para não fazer uma brincadeira na rua. É uma boa iniciativa, vou também pode fazer na zona. Na feira, você está bem dado, junta meninos... E relaxa um bocadinho, sai de tela. Para moça, uma fera está lá, uma menina estava interna na casa, frente de tela. Tem que esse que o pai está preocupado com isso. Então, está levando para a rua, para a pátio, para brincar, para divertir um bocadinho, para conviver com colegas, fazer amizade, amizades mais, amizades saudáveis. Então é isso, gente. Vontade é só de fazer isso que tá dando. Junta, meninas, para não brincar. Se não temos chuva, brinca sucundira. Não temos na brinca sucundira, quase enforcava, já morre, cordeira de fichão, rodeando na pescoço. E daí fica como assim, né? Tempo de escola também, não tá cora, apanha cara. Tem que os braços compridos de cordeira. Da uas! E dura com sinal próprio. Cordeira fechada é perigoso. Mas brincadeira de tempo chuva é muito, muito, muito divertido e muito sábio. A mim gosta, A hora que tem brincadeira assim, eu sou uma não que estão tá aí. E portanto, gente, nossa, já não chega final de que há sete pecados. Só para relembrar, gente, esse assunto ali em trazer de livro Augusto Cury. Um verdadeiro fenômeno editorial. Pais brilhantes, professores fascinantes, como formar jovens felizes e inteligentes. O objetivo de todo pai é o filho feliz. Então, esse livro ali está durando o teu. Nós capazes, encarregados de educação e educadores. Primeiro pecado, então hoje é me corrigir publicamente, não vai dar muito bem, não. Então é para que fosse, ainda mais com agressividade e tudo mais. E segundo pecado, expressar autoridade com agressividade. Ser excessivamente crítico, bloquear a infância da criança. Quarto pecado, punir quando estiver errado e colocar limites sem dar explicações. Tipo, aquela criança fica assim, aquele indivíduo, não é indivíduo, ele deve ficar assim, quer saber o que isso acontece com o bom, o que isso passa, o que isso passa com minha mãe, com minha pai, o que isso acontece com as pessoas que vêm fazendo daquela maneira ali, ai, ele é para morde. Então, portanto, tem que ter uma justificativa, segundo as palmadas, tem que ter uma justificativa. E não fazer aquele que bem o entende, para a mãe de um menino é uma propriedade particular. Ok. E quinto pecado, não hoje é ser impaciente e desistir de educar. Gente, nunca pude. Hoje ainda falo por experiência própria e... Nata boi para a escola, na autocarro, quando estava no autocarro de tarde, nata boi para a escola, tem um rapazinho que nunca conheceu, nunca sabia de onde, só que não estava no autocarro junto, passei de ali. E nata boi naquelas andanças, naquelas idas para a escola ali, Já não conta quantas vezes não tocaram, mas aquele menino, horas que ele ia na Tchelinta tocar, ele é tão rebolicento. E tá falando alto. Tipo, todo mundo dentro do tocar da gente mesmo irritado com tanta. E depois com uns comportamentos inadequados, uns linguagem que o Dafla, que ela única de aprender. Inadequado para um criança, como ele é um criança. Então, hoje, justamente hoje, eu tive o privilégio de eu achar que era sediante. Então, ele passa-se tempo em gostar naquela porta de autocarro. A mim fica só, não te imagina. Se de repente a porta resolve fute ou nada, eu nunca tô confio nela assim totalmente. Se a porta resolve abrir, ou se o condutor, por descuido, dá na botão, em vez de abrir porta de frente, abre porta de trás, que era para assim, um borca lá para chão. Um flal. Ué, cuidado, para mole. Porta nunca o capô de confiar nele, principalmente porta do teu carro, por confiar nele, por triste nele, de que maneira, ele engostado, costa pa chão. E tá brincando, nem que tá pega, aquela coisa preocupante para a mãe de mim, se ela se frente, se dá blue, e mim que tem que tá puxa, imagina, me cunha bracinho. Então, falei um beijo, e que liga, talvez eu pense, a minha adolescente, a minha rosta também, na minha adolescente, dar uma parte com a adolescente, eu confundi o meu amo às vezes. Não sei se para ir ali, mas nem que coisa só começa a mudar. Aí ele começa a ficar branco, então já era para diferenciar claramente um adolescente de um adulto. Então eu penso, talvez, para mim, um adolescente, são alguém que ia sair de escola, só para casa também. Eu falo um beijo, um flor de idoso, né, de transjubel dentro do olho. E tem uns olhos muito lindos. E aproveitem esses olhos mesmo, que tem um olhos bonitos. E um cabelo louradinho, bonito. Um flor. Já me avisou para a boca triste naquela porta com minça ali por frente. Se dá blue, nunca te pegou. Manda pegar agora. Nunca te aguenta. Então, um hoje me depois me falou: a bom menino bonito, hoje bonito. Eu estava pegando com a boca, tá ubi. Eu falei: boca tá parecendo uma boa desobediente. Então, um dia, a partir daquele momento, para não chegar lá na onde que não estava, um hoje é arma. Ela me melhora um bocadinho. É que a triste naquela porta a mais. E depois eu com mais tranquilidade. Mas eu falava assim, mas está agitado. Então eu falei, realmente, elogiar é muito bom. Para a mãe, a mim nunca sabe, nunca conhece, nunca sabe de onde que é bem, nunca conhece realidade de vida. A mim nunca sabe, para a mãe, que ele tem aquele comportamento lá, perante outros. E desrespeitosa com pessoas mais grandes. Então, é sem julgamento. Primeiro, coisa que não está a fazer, que julga. Mas acolhe. E, automaticamente, eu já manca numa pessoa que está lá a apontar o dedo. Mas, e na fim, quando ele deixou de tocar, talvez se apanhava um outro a tocar, dê-lhe um abraço. Ele fica feliz e ele também tem certeza me fica feliz. E aquela gente que é para não fazer, de certeza, tinha a pessoa está xingando, então a tocar, está falando, está para o risco, está para o risco, vou criar o equilíbrio, aquele outro. Mas talvez não foi aquela pessoa que faz diferente. Mas não para poder deixar para fazer o que você está fazendo. Não, chama a atenção sim, mas de uma forma diferente. E é assim que nos marca a diferença na vida de outras pessoas, principalmente que as pessoas que sociedade te aponta o dedo uma cabalinada ou que tem solução. Gente, o último pecado, segundo Augusto Cury, é destruir a esperança e os sonhos. Esse tópico lindo está continuando amanhã. Vamos em aquele mesmo, muito interessante. É destruir a esperança e os sonhos. O maior pecado capital que os educadores podem cometer é destruir a esperança e os sonhos dos jovens. Sem esperança não há estrada, sem sonhos não há motivação para caminhar. O mundo pode desabar sobre uma pessoa. Ela pode ter perdido tudo na vida, mas se tem esperança e sonhos, ela tem brilho nos olhos e alegria na alma. E esse tópico tem uma história. Luta continuar amanhã.

E, gente, Augusto Curta termina esse tópico ali, tá falando, mas uma pessoa só te desiste. Se uma pessoa que chega a ter, desiste de ser vira para morrer e perde. A única coisa que não tem que catarechar não desiste, que é esperança. Uma pessoa que perde esperança, pronto, acabou. Por isso não tem que dar luta todo dia. Para nunca deixar pessoas perder esperança. Principalmente pessoas que estão ao nosso lado. Pessoas que não estão ali da qual todos os dias. Ou pessoas que estão sob nossa tutela, que nos é tutor. Principalmente jovens de hoje. Crianças. Pessoas que já passam por muitas situações complicadas da vida. E acredita, uma boa que está lá, que tem um problema tamanho, o tem ligado a perda de esperança, acredita, mas tudo está melhor, tudo tem solução. E basta o job para o lugar certo, basta o acredita, com a perda de esperança, nunca. Se você tem aquele filho que você está falando a mim, já desisti dele, já cansa, e que ela já tem uma solução, você terá. Para morde, nunca pude perder esperança. Para morde, ó, que não perde esperança e eu não perdi vida. Sem esperança, que tem vida. Então não fica direito, não fica na paz. Até amanhã, se Deus assim permitindo.

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2: Todos, que Deus abençoe a você que está agora sintonizado nesta emissora e nesse programa Problemas e Soluções. Fique conosco porque no decorrer do mesmo nós vamos exibir casos verídicos que vão lhe provar que para os seus problemas existem solução. Mas você pode agora entrar em contato conosco diretamente a partir da nossa central de atendimento 85001, que está à sua inteira disposição. Você que não sabe mais o que fazer com a sua vida, pois bem, nós sabemos, mas para lhe revelarmos o que fazer para mudar a sua história, a sua situação, você precisa entrar em contato conosco usando o nosso número da central de atendimento, que é 85001, ou então pelo nosso WhatsApp 918-4240. Nós vamos agora acompanhar o testemunho da Anísia, que tinha uma vida completamente destruída. Ela chegou ao ponto de tentar o suicídio, passava fome, era humilhada, brigava constantemente com o seu companheiro e também era viciada na bebida. Vamos ouvir da própria Anísia como que ela conseguiu sair de toda essa situação.
3: Brincinho, tem paz, me é alegre, me te adoro a servir a Deus, me te amastado na presença de Deus. Meu nome é Anísia Souza, tenho 34 anos. Antes de chegar na Igreja Universal, eu tinha uma vida completamente destruída. Onde é que na minha adolescência eu tento atrair a minha própria vida. Eu combinava com os colegas de escola, que me queria dar minha mãe, minha pai, um susto, porque acho que eu estava fazendo nada. Eu não estava com os colegas de escola, te aceito, divertir, e mesmo estava ficar só dentro de casa, só trancote. Eu combinava mais, assim bem, me apanha comprimido de vinagre, um bebê. Depois podia deixar-se minha vontade. E assim se chama à vontade. Depois de que este susto, se chama à vontade. Um bem banho, conheci um rapaz. Onde é que me aquele rapaz envolver? Tinha 17 anos. Nunca vá para ter a primeira filha. Aí, tive minha primeira filha. Comeu pão com o diabo amassou. Porque nunca tinha trabalho. Ele também nunca tinha trabalho. Nunca vá para sair de casa. Não vá morar mais ele. Não acaba para morar, por favor. Me sofri de humilhação. Não está a passar fome. Minha filha, ele nascer. Quando ele nascer, nunca tinha nenhum pão pilhado. Não está a depender de terceiros. Nem que mate. E que vai arranjar um pão para milhar. Nunca tinha roupa. Não passa mais de humilhação mesmo. Ela começou a crescer. Nunca tinha nenhum iogurte para dar. Quando me moia de mal para pior, de sofrimento. Envolvido, me voltar para casa de meus pais. Quando não voltava para casa de meus pais, mesmo assim, minha mãe estava junto. Então, não está a agradecer companheiro por tudo e por nada. Não está a passar na rua, não está a discutir. Não apanhei ele para dar uma pancada, ele apanhou-me ali um contentor. Ele mandou-me dentro daquele contentor. Umas pessoas que está a passar e acabou apanhando-me dela. Aí minha mãe chamou-me a atenção. Minha mãe dizia, por que não está a passar por aquele tanto sofrimento? Que é porque eu nunca merecia aquilo. Então, bem refleti. Um pai não acabava para abandoná-lo. Quando não acabava para abandoná-lo, eles vêm arranjar-me trabalho no hotel. Um pai não vai trabalhar no hotel. Quando não pensar que é porque minha vida está de melhor, aí que foi o verdadeiro fundo do poço. Porque eu comecei na vícios, a beber, um dia quando está chegando a trabalho. A primeira coisa que eu estava a fazer era alugar um copo de sangria para um bebê. Não estava a beber cheio. Nunca estava a poder passar um dia sem beber. Me era uma pessoa triste, me era vazia. E para me tentar preencher essa tristeza, esse vazio que está dentro da minha alma, não tinha que preencher com mais amizades, bebida, discoteca, era paródia, mas amizades, tudo para preencher esse vazio. Não está a chorar, mas nada disso está a resolver. Até quando? Minha prima sempre está a convidar-me para a igreja, minha irmã também, mas nunca que me levar nada a sério. Depois de um tempo, Eles estão largando. Quando eu decidi ir para a igreja, não estava para a missão. Eu sempre decidi ir para a igreja, missão. Chegando na Igreja Universal, eu fui bem recebida, eu fui orientada para pastor, para obreiros. Aí, eu comecei a ouvir palavra, eu bati entrega. Mas só que eu passei um ano na igreja, tive palavra, eu te conchei a verdade, mas mesmo assim, está chegando na rua, está a fazer a mesma coisa. Está a beber, é paródia, discoteca, tudo a mesma coisa. Só que há um tempo, eu estava para a igreja, eu estava a ouvir palavra, não está chegando na discoteca, não está a ficar, já não era a mim. Não está a ficar com consciência pesada, não estava para a igreja, não está a ficar com consciência pesada, pesada. Pois agora eu decidi abandonar tudo, que foi fácil, porque passei cheio de luta, está a criticar a minha fé, está a zombar de mim, que foi fácil. Vai um bate-entrega, até que hoje minha pessoa é completamente diferente. Vem assim, tem paz, me alegre. Muito adoro servir a Deus, muito mais estado na presença de Deus. Cada passar um dia sem ir para a igreja. Luta, tribulação, tudo gente está a passar para Ele. Mas só que a única diferença é esse bote em Deus, mas boa, se botar a presença de Deus, até ficar mais fácil, vou resolver o problema. Graças a Deus, me tem paz, me é feliz e aí estou nessa luta, porque me saber que porque a vitória é certa. De poder bem, poder fazer tudo para ter uma presença de Deus, mas que eu consegui, porque a minha fé está baseada no homem, minha fé está baseada na palavra de Deus. Por isso me é feliz, graças a Deus, não tem Deus em mim.
2: Então está aí o testemunho da Anísia, prova para você. Se ela conseguiu, você também consegue. Porque Anísia não é melhor do que você. E ela não crê em Deus mais do que você. Simplesmente ela aproveitou a oportunidade e ela deixou a direção do que ela fez. Então é só você fazer o que ela fez também. E Deus não faz acepção de pessoas. Da mesma forma que Ele transformou a vida da Anísia, Ele quer e pode fazer também o mesmo na sua vida. Por isso que nesse domingo, pelas 9:30 da manhã, você é o nosso convidado especial para participar da concentração de fé e de milagres que acontece no Templo Maior, no Paiol do Coqueiro, ao lado da Rotunda de Lem Ferreira.
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5: Através dessa palavra, se eu digo para você, traga alguém que está entre a vida e a morte, pode trazer, porque quando ela chegar aqui, ela vai ter vida, porque minha esposa estava entre a vida e a morte, mas essa palavra deu vida para ela, essa palavra ressuscitou, levantou, transformou. Se eu digo que a sua vida vai mudar, olhe para mim, senhor, senhora, creia que a sua vida vai mudar, porque não é o bispo Ameno que está a falar, é a palavra de Deus, da qual o bispo Ameno tem vivido dia e noite, e ela tem se cumprido na vida dele.
4: Falamos e somos ouvidos. somos avivados interiormente. E quem está presente regressa a casa transformado.
6: Por acaso, me era uma pessoa um bocadinho mais assim, mais ferigada, mas tudo cuze para levar com o peito, essas coisas, mas agora, assim, graças a Deus, está tudo mais tranquila, mais leve.
7: E hoje, uma equipe está saindo depois de ter participado?
6: Eu vim na Rostov, alegre, feliz, sabe?
8: Ah, era tudo destruído, era na mão de treva. Era na droga, na bebida, prostituição. Porque prostituição tem pessoas que todas como vêm de corpo, não. A hora que você está transgredindo a regra de Deus, algo que você está traindo Deus, é uma prostituição. Então está trocado de parceiros. Sem... E Mogna da Flamengo estava perdida. Nunca tinha noção do que era a vida. Tudo destruído. Mas depois quem chega na casa de Deus hoje, não sabe o que é que crê, hoje não sabe que vive no pecado, fuge de pecado e começa a aconselhar as pessoas mesmo e dar minha testemunho de aquilo que me eram antes e depois agora.
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2: Continua à sua inteira disposição. Domingo, nós vamos continuar com o propósito da gota do milagre. Da gota do milagre. Nós estamos na nova etapa da gota do milagre, usando a água que veio lá do tanque de Siloé, aonde aquele cego enviado pelo Senhor Jesus para se lavar com essas águas, ele foi cego e voltou vendo. E eu pergunto para si, qual é o milagre que você quer ver na sua vida? Então, leve a sua garrafa com água, já a partir das 9 horas da manhã, o Bispo Ameno e a esposa vão estar na entrada do Templo Maior para colocar gratuitamente uma gota da água do tanque de Siloé na sua garrafa com água. Eu tenho certeza absoluta que quando você usar com fé essa gota, o milagre vai acontecer na sua vida, como aconteceu na vida da Margarida, da Maria, da Patrícia, da Marina e também do Nascimento.
9: Margarida, mora em esta depois de participar de reunião?
10: Sabe, alegre, contente.
9: E Nheta lembra, mora em Atiga, antes de reunião, mora em estava, que gosta em essa sábia, alegre, em paz.
10: Desde ontem ouvi uma novidade sobre Dinha Neto, que aconteceu uma coisa com ele, minha filha vai buscar e trazer para casa. Desde ontem sou um bocadinho o coração triste, sempre com lágrimas no olho. Mas no momento lembra-me de Deus é maior. Começa a orar na câmara dentro do casa banho, estou orando a falar Deus para trazer tudo que tristeza dentro de mim, para mamãe no lugar que Deus toma aquela tristeza ali, que pôde entrar no meu coração. Então me tem para dar um paz, uma alegria, que tudo está correndo certo, que então ora sempre para minha neto, que sabe que Deus está protegendo ele, está livrando ele de tudo, mas ainda é inocente. Então logo em câmara dentro do meu quarto, senti uma alegria, um sábio, começa a cantar, começa a louvar a Deus. Eu senti próprio meu Deus respondendo a momento, não sabe meu tempo responder para mim.
9: Sim, mas hoje não fazia uma oração também para a família? Senhora, hoje a diferença, depois das orações para a família?
10: De oração. Próprio na última oração de minha família, eu senti uma mágoa de choro, de tristeza, uma mágoa própria de alegria, pois senti próprio dentro do meu coração, mas Deus respondeu em oração. Eu soube, meu Deus, eu comi toda hora, vou te louvar, toda hora, todo minuto, todo segundo, toda hora, na rua, na casa, em todo lugar.
9: Então, hoje foi uma reunião completa para a senhora, para a mãe foi interiormente, para a família de senhora, tudo está, sabe, feliz.
10: Sabe, feliz, então pedi a Deus, cara, bem mais. Senti um paz dentro de mim, parece que aquele paz ainda estava inteiro, tudo minha filha dentro de casa que atacava dentro de mim.
11: Maria, de que zona é que você sabe?
12: Ponta d'Água.
11: Maria, falando-lhe, qual que é a importância para você participar dessa reunião de fé e milagres?
12: Para mim é importante, para mim tudo bem, só quem está bem, com qualquer problema, não está resolver ali, porque aquela palavra que a mim de Deus está... Não, está fortalecendo, mesmo que não saco dúvida na qualquer área de nossa vida, está dando uma palavra que também de inspiração de palavra de Deus. Então, que ela tenha ajudado mim na toda situação da minha vida, em toda a área da minha vida, família, na mim também, e na área da minha vida financeira também, que hora que está tendo uns lutas, mas então permanece firme, está crema tudo aquela situação que está complicado, mas está resolve na base de fé.
7: Maria Flanuli, que mudança você tem estado até hoje, depois de ter começado a participar dessa reunião de domingo?
12: Mudança, no início, quando também era uma pessoa muito rebelde, que até levava desaforo, tudo que a pessoa está falando para mim está torna da... Como está falando? A pessoa está falando, usa, está torna da... Que as palavras negativas, mas depois de quem bata usa a palavra de Deus, bata hoje, bata põe em prática, hoje, graças a Deus, minha pessoa calma. Ainda que pessoas cheguem a mim de uma maneira se ofendam, tenta talvez ser um pouco calma e resolve tudo numa maneira assim, espiritualidade. Por amor, às vezes tem um momento que está dando vontade por falar coisas que você está crendo, mas botar para outra assim, essa fase para agradar a Deus. Então, que ela tem me ajudado muito, porque eu era uma pessoa que tinha nenhuma segurança. Eu era uma pessoa que alguém me falou, não está tornando a responder. Então, que ela é mudante. E hoje, graças a Deus, uma pessoa tranquila. Na todo momento, não tenho procurado a ser essa pessoa melhor para mim, para Deus e para mim também. Para melhorar uma pessoa cada dia mais melhor.
7: E hoje, como é que você está saindo dali, depois daquela reunião ali?
12: Hoje, graças a Deus, eu saí dali transformada por uma hora de tipo... é muitas coisas, que cada dia que no bem, cada domingo, não tem entrega que esse problema para uma hora... Mesmo que no bem hoje, no outro domingo também é um outro problema, e cada domingo não tem entrega que os problemas, porque eu nunca consigo resolver tudo. Não tem entrega cada dia, coisas que Deus está te mostrando, que está dentro de nós escondido, para não bater entrega e para libertar de tudo, para não ser essa pessoa especial para Ele.
7: Maria, você imagina, começa nos propósitos de gota do milagre, você tem estado a fazer uso, que mudança você tem estado até hoje, através de uso de gota do milagre?
12: Tenho usado nem a saúde. Para morar, nunca estou comendo vários tipos de coisas de comida, assim, que está fazendo mal. Mas não tenho usado ele na saúde. Ainda hoje, não usar com fé, sinto um alívio. Para morar, nunca estou comendo muitas coisas que têm gás, né? Então, sem comer, está inflamando a barriga. Então, hoje, bem usa fé, sinto um alívio na minha cor. Está liberto.
7: Então é muito bom usar a gota do milagre.
12: É muito bom, então aconselho a pessoas que têm problema de saúde, que só passa por um momento difícil, em qualquer área que você usa, você tem resultado. Dependente de problema, para Deus nada é impossível, basta você crer.
9: Marina, minha participa de reunião de domingo hoje?
13: Sim.
9: Uma hora que foi? Foi, sabe? Uma hora que minha santa senha saiu alegre?
13: Foi muito bom, me saiu alegre. Tem paz.
9: Uma hora que tinha hoje uma diferença de antes de reunião e depois de reunião?
13: Chega aí um bocadinho triste, mas depois de oração me senti em paz, me senti alegre. Está direito.
9: Então essa sair ali em paz e alegre?
13: Em paz e alegre.
9: E Patrícia, você participa de reunião de domingo hoje?
14: Participação.
9: E Mori, que foi participar dessa reunião, Pabô?
14: E foi fixe para Mori, que eu não recebi novos ensinamentos todo dia. Então, tudo vez que eu venho, eu saio dali renovado.
9: E hoje é uma diferença de antes de reunião e depois gosto que a reunião já termina, pode contar?
14: Obviamente. Você chega ali, chanfla, diferente para Mori. Você vem de casa com outro pensamento. Outra ideia, você chega ali, você recebe a palavra, então automaticamente você sai mais leve, mais tranquilo, com um pensamento mais positivo, etc.
9: Isso eu estou ali junto com os filhos, né, com a família, por falar assim, que eu estou fazendo o trânsito para a família, não sei, uma reunião de domingo é uma reunião completa, tem oração para a família, tem gota de milagre, tem um motivo que está fazendo o trânsito para a família ali na reunião de domingo?
14: Sim, para mim, sempre está falando e não gosta de servir Deus com a minha família. Não me soca, para um passar, para que não receba ali, para que eles também, eles mesmo passam no futuro para suas famílias que eles também adquirem.
9: Depois que o bata fazer oração para a família, se está com a família ali, boa, já é diferença dentro de uma casa?
14: Não é assim, não é diferença nessa, até porque as duas estavam em constante atrito. Mas depois que eles ficam frequenta e FTU, igreja, então eles viram, se mandam falar, unha e carne. Até pessoas na rua estão falando, amanhã os filhos estão andando, tudo colado na companheira, sempre abraçado, esta ilusão, amanhã os meninos estão na rua sempre e com postura direito.
9: Então que ali é uma diferença que a senhora hoje participa na reunião no domingo, né?
14: Exatamente.
15: Nome?
16: A Nascimento.
15: Qual que é a importância da reunião de domingo para a senhora?
16: A reunião de domingo é muito importante para mim e para pensar para todo alguém, porque é um reforço, é um novo começo da semana, tem aquela energia de

0: resultados. Então, continua até agora. Como sempre tem, botar ajuda um, botar já resultado, mas a parte da família que mestre. E depois, então, ora para a minha família, para que eles tenham paz, tenham entendimento, compreensão. Porque, às vezes, há uns, qualquer coisa que está acontecendo na família, um mau entendimento, que diabo está entrando, que está deixando entender, companheiro. E pessoas com falta de saúde, quer prosperidade, quer uma nova vida, mas se o pegata vive só na de, vive de passado e vive primitivo na boa espírito e boa memória, que também, então, muita ajudasse também em oração para que Deus libertasse, dasse um espírito de alegria, de paz, de saúde e harmonia. E sempre é muito bom isso. Yeah.
1: Chegou a sua vez de você também ter o encontro, ter experiência com o poder de Deus. Porque quando nós manifestamos a nossa fé, Deus manifesta o seu poder na nossa vida. E como eu posso manifestar a fé, você pergunta? Porque fé você tem, eu não tenho dúvida disso. Agora, não adianta só ter fé, porque fé sem obras, sem atitudes, ela é morta, é inoperante. Por isso que preciso você agir a sua fé. E você manifesta a sua fé, por exemplo, quando você sai de casa para buscar a Deus. Quando você sai da sua casa para buscar a Deus na casa dele, no templo maior, no paiol do coqueiro, você está a manifestar a sua fé. E uma vez manifestando a sua fé, Deus, ele vai manifestar o seu milagre na sua vida. Inclusive, nesse domingo, será o domingo do amigo. Você que tem um amigo, uma amiga, uma pessoa que você é amiga dela e está, essa pessoa está a passar por muitos problemas na sua vida e você não sabe como ajudar. Aliás, você quer ajudar, mas não tem o poder de ajudar essa pessoa. Pois bem, você não pode, mas Deus pode. Então você vai falar para essa pessoa, esse seu amigo, a sua amiga: olha, eu não posso te ajudar, mas eu conheço alguém que pode. E você vai levar essa pessoa no domingo pelas 9:30 da manhã em uma igreja universal. Aliás, no nosso templo maior, você que mora aqui na área de Santiago, na cidade da Praia, no nosso templo maior, no paiol do Coqueiro. Você pode ter certeza que o Senhor Jesus, ele vai resolver o problema do seu amigo e vai também abençoar a sua vida. Está bem? Então, domingo, agora participe conosco. Para mais informação, 850-01 está à sua inteira disposição. Que Deus abençoe a todos. Até a próxima.

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0: muita luz, tá no ar o seu programa Ponto de Luz. Nós estamos aqui ao vivo, são 21 horas e 3 minutos. E nós estamos aqui para falar sobre o poderoso tratamento. Tratamento esse que será realizado nessa sexta-feira, poderosa hora nona, aonde nós estaremos desfazendo todo o mal que é feito na Praia do Mar. Você sabia que na Praia do Mar é feito trabalho para destruir a vida? Tem muitas pessoas que a vida dela está destruída. Casamento destruída, saúde destruída, vida financeira destruída. Pessoas que de repente a vida dela se afundou. Mas são trabalhos que são feitos na Praia do Mar. Rituais macabros, trabalhos de macumba, que é feito para destruir, para acabar com a vida de muita gente. Por essa razão, sexta-feira aqui no Tratamento de Luz, nós vamos desfazer, neutralizar os males que são enviados da Praia do Mar. Eu quero que você acompanhe esse ataque, trabalho pesado, né? Que é feito para destruir a vida. Daqui a pouco voltarei falando mais sobre esse grande tratamento de libertação, de limpeza, de purificação que nós vamos ter na sexta-feira.
1: Você nem imagina, mas existem pessoas capazes de tudo para ver a destruição. Pessoas dominadas pelo ódio e pela inveja que buscam nas trevas a sua desgraça. Um ritual muito forte de voodoo é feito para destruir por completo a vida de uma pessoa. A foto da vítima é amarrada ao boneco com uma fita laranja, representando a cor de alguns uniformes prisionais, para que passe a ter problemas com a justiça. Este é colocado de cabeça para baixo dentro de um frasco de vidro. Seguidamente, introduz-se no frasco muita vodka, cinzas de cigarro, para que a pessoa entre no mundo dos vícios. A maldição foi lançada e a vida daquela pessoa será completamente dominada pelas trevas.
2: Que andem drogas, que andem vício, que tenha muitos, pero muitos problemas com as pessoas sociais. Que tenga problemas con la familia, que tenga problemas con el jefe, que tenga problemas con cualquier persona a su alrededor.
0: Olha o trabalho pesado que é feito para destruição de vida. Aí você vê o porquê que a tua vida está destruída. Aí você vê o porquê que sexta-feira, poderosa hora nona de Israel, você não pode perder a oportunidade. 3 da tarde, 7 da noite, nós vamos desfazer toda a obra de trabalho de feitiçaria. O bruxo faz, mas eu, pastor Barreto, desfaço. E o bruxo sabe que eu desfaço todo o trabalho que ele faz, todo o trabalho que ele faz. Então, você é aquela pessoa que está carregada de energia negativa, é briga, separação, é morte que tem acontecido na família, é teu problema. Se vir fazer a lista é grande, mas não se preocupa, nós vamos tratar de você na sexta-feira, nós vamos libertar você desse mal. Você vai acompanhar agora depoimento de pessoas que têm vindo no tratamento, que têm usado a faixa tudo. Fátima das dores, usou na coluna e resolveu o problema. E Ana Paula usou do afasta tudo e se livrou do mal. E Zaida também, que o filho estava doente, usou e um mal saiu. Walter também usou na barriga, estava com forte dor de barriga, ele se libertou desse mal. Eu quero que você acompanhe esses depoimentos. Daqui a pouco voltarei com todos vocês.
3: Qual o nome da senhora?
4: Fátima.
3: Senhora, veio na poderosa hora nona, depois que usou a afasta tudo, aconteceu o que de bom?
4: Não tinha um problema na coluna. E o doutor falou, não tinha que operar. Põe a cabeça, não cata a ópera. Então, hoje que é sexta-feira, levanta com aquele dor na coluna. O dor na tudo bucho de pé. Ano que diga 2 horas, não tomar banho, vai diabo. ou não estava de junto, ou vou ser primeiro de quimi. Para moda minha, você estava na igreja. Então, o doutor já era bem incapaz com a minha vista. Sem que o perante está seca. Então, eu vou falar, me jansei. Tinha porta para tinha a porta aberta. E me deu. O Luna nunca está sentindo.
3: Acabou.
4: Ah, não se vi que a escala, não se vi três rondas, cansa. Vou falar com o telecinto, Chico, força.
3: Curada bem forte para a luz.
4: Fiz 4 anos. Tem 4 anos que minha filha está dando 10 tons. Pancadadismo. Nunca foi diga. Uma hora só ora para ele. Ontem ele te manda e já mandou algum saldo, um flor de mônio. Entre dízimo com seu cumpre comida.
3: Deus está honrando. Até o dízimo tem hoje para entregar, porque a luz tocou no filho, bem forte para a luz. É isso aí, mamã. Qual o nome da senhora?
5: Ana Paula.
3: Usando afasta tudo que aconteceu de bom.
5: Domingo passado, eu vinha com a minha filha dar uma instituição e o meu propósito maior é esse. E vínhamos as duas, veio uma perseguição, só tínhamos 2 estradas. A mesma estrada, uma faixa para cada lado. Eu vinha no entroncamento onde eu ia entrar, tinha uma pessoa a sair e tinha uma na sua direita. E eu tinha de passar pelo meio dos dois. E a perseguição, eu só me apercebi quando vi uns gritos ao longe. De repente olho para o retrovisor e vejo o carro já em cima de mim, praticamente em GNR-se. Foi tão rápido, que se fosse um a bater, batiam logo os dois. E estava eu e ela.
3: O anjo da morte foi afastado.
5: Exato.
3: Houve livramento. Para, continua,
5: mas ainda há mais um. Eu tenho um propósito que eu fiz. Eu venho com há 2, 3 semanas. Todos os meses a mensalidade é revista e aumentada. Geralmente tem acontecido. E houve um aumento um bocadinho grande. E eu pedi 2, 3 semanas seguidas aqui na hora nona. E foi feito um abatimento mais que a metade.
3: Deus honrou.
5: Honrou.
6: O nome da senhora é?
7: Orisa.
6: O que a senhora tinha?
7: E endurme direito quando acorda para vir na cama, sente que zumbando ali com dor.
6: Um lado?
7: Dor.
6: Doendo?
7: Sim.
6: Mal-estar?
7: Sim, chega com ali.
6: Chegou aqui mal mesmo?
7: Sim.
6: Depois da oração com o banho do afasto mal, como é que a senhora está?
7: E empoimou, quando o pastor falou para empoimou, sente-me aqui rincou um espinho de pé. Então não tem nada.
6: Já não tem mais nada?
7: Nada.
6: Está curado agora por meio do banho do afasto mal?
7: Sim, sim.
6: Bate o pé no chão. Se fazia assim, sentia um peso?
7: Não, nunca esticava o pé assim.
6: Nem esticava?
7: Não.
6: Tá vendo? Agora tá direito.
7: Direitinho próprio.
6: Vale a pena fazer essa corrente com banho afasta o mal?
7: Que pra cá falta nunca.
6: Deus abençoe a senhora. Venha cá, vovó. Nome da senhora?
8: Domingas.
6: Tava com o que, Domingas?
8: A minha ideia de ser um sanabate. Lá na casa, nunca senti dor. Depois que chega ali, senti peso na cabeça, dor de pescoço, dor da barriga, tudo dor, tudo corpo.
6: O corpo estava cheio de dor.
8: Sim, tudo dor. Depois que toma aquele...
6: Banho do afasto mal?
8: Sim.
6: Colocou na mão?
8: Põe na mão, põe tudo o corpo, tudo dor na cabeça, sim. E agora sim,
6: não tinha
8: nada. Nada, não.
6: Tava doendo?
8: Nada. Estava até doendo com dor própria.
6: Dá um pulo aí. É? Agora está direito.
8: Está direito.
6: Não tem mais nada.
8: Nada, nada.
6: Funciona.
8: Ah, funciona.
6: Deus abençoe a senhora. Bem forte as suas palmas. Nome da senhora?
9: Gracinda.
6: Gracinda, que a senhora tinha o quê?
9: Pastor, deita de noite, no primeiro sono que eu acorda, me levanto com dor no ouvido.
6: Dor no ouvido?
9: Dor muito forte no ouvido, até fazia mal aos olhos.
6: Era uma dor tão forte que estava atingindo até os olhos.
9: Até os olhos, mas...
6: Chegou aqui desse jeito.
9: Desse jeito, e não só, porque quando eu cheguei aqui com essa dor, durante a manhã... Não tomei medicamento, não. Então estava quase arisca para não vir aqui para a igreja.
6: Quase não vinha.
9: Porque agora pegou-me no pescoço. Não conseguia mexer no pescoço.
6: De nem mexer.
9: Nenhuma, não.
6: Depois da oração, com o banho do afasto mal, como é que está a senhora?
9: Quando o pastor disse para vir buscar o banho, eu fui a última pessoa a vir. Porque quando eu segui para vir na fila, eu senti essa perna ficar morta, que não podia ir, a tremer. Então eu me sentei na cadeira. Deixei os restos virem para frente. No final, quando o pastor disse para levantar a mão, eu ainda estava lá ao fundo. Porque a perna já desse lado não que eu visse. Mexer. Então eu vim no último. Peguei, fui lá e coloquei. Essa dor começou a baixar. Mas mesmo assim, para terminar a oração, eu tive que sentar, porque já tornou a... Então fiquei lá e determinei. E quando o pastor determinar, eu aceitei. E agora estou aqui.
6: Quando eu determinei, Saiu tudo.
9: Saiu do meu corpo, dos meus pés, para nunca mais voltar.
6: Bem forte as suas palmas. Bota o pé no chão, bota o pé no chão. Hã? Se fazia assim, doía.
9: Doía. Aqui ficava preso.
6: Ficava preso.
9: Como um chumbo.
6: A partir de hoje você não vai sentir essa dor.
9: Em nome de Jesus.
6: Deus abençoe a senhora. Bem forte as suas palmas. Seu nome é?
10: Marlise.
6: Estava com o que, Marlise?
10: Antiga igreja com mal-estar, corpo pesado.
6: Corpo pesado, mal-estar?
10: Sim, sim.
6: Sentia mal?
10: Sim, sim. Também, depois de oração também, tinha zero ali, que mostra da riba dele, fica até movimento, nem na computador. Sim, nem na computador quando passa e um trabalho, porque ele nunca até consegue movimentar na gata.
6: Depois da oração com banho do afasto mal?
10: Entendeu? Já fica direto. Mas...
6: aquele mal-estar?
10: Está mais no celé.
6: Está direto.
10: Graças a Deus.
6: Vale
10: a pena. Vale a pena.
6: Deus abençoe a senhora. Bem forte as suas palmas. Nome?
11: Olívio.
6: Estava com o que, Olívio?
11: Bem, que a igreja... Não, estava na casa hoje e enchi de corpo mal exposto. Você leva um livro, você mora bem a sono, mano. Não foi um negócio que eu tenho que ser ruim, porque você mora bem a igreja. Minha igreja não caiu minha vontade de volta. Corpo
6: mal... esse corpo mal disposto mesmo.
11: Mas bem assim, quando bem que posso fazer um pouco de coisa na humanidade, enchi de cima que ringuei de mim, você gosta tranquilo.
6: Já não tem nada?
11: Nada.
6: Aquela é má disposição?
11: Rincou.
6: Tá direito? Vale a pena?
11: Já.
6: Deus abençoa, bem forte as suas palmas. Vem aqui, papá. Nome?
12: Silveira.
6: O que o senhor tinha?
12: Já tem 13 dias que tinha dor naquele mole.
6: 3 dias, presta atenção, gente. 3 dias com dor nas mãos. 3 dias as mãos doía.
12: E assim, cada poria trabalhava, deixa trabalho de lado. Ontem, uma consulta, passaram para fazer chapa. Então, quando tu fazes chapa, não trazes médico, ele falou, mas nunca tinha nada na mão.
6: Mas doía as mãos?
12: Moça até doeva. Doeias de um remédio, toma remédio durante a noite, mas se me, moça até doeva. Antiga ali. Quando chega ali, me para a mão assim, recebe água.
6: O banho afasta?
12: Sim. Quando, logo que me pega, cima que sube um pus ali, assim, é assim, gosto nunca tem nada. Mas...
6: você não tem nada?
12: Nada.
6: Tá curado. A dor nas mãos de 3 dias sumiu. Já não tem. Não pegava nada. Tá vendo? Funciona ou não funciona? Seu nome é?
13: Walter.
6: O que aconteceu?
13: Pastor, é o seguinte. Semana passada, então depois de janta, começo a sentir forte dor de barriga, assim.
6: Barriga do meu forte?
13: Do meu forte, é. Então, vai casar mãe, mesmo assim, dor que alivia. Minha esposa fazendo chá, mesmo assim, capaz. Lembra, mantém baile de luz, toca na barriga, fazer oração. Na hora, a gente direito.
6: Quer dizer, pegou o banho de luz, o afasta tudo, colocou na barriga, determinou.
13: Determina, na hora, a gente direito.
6: O que o chá não fez, o que e o casa de banho não fez.
13: Banho de luz faz.
6: Fez?
13: Sim, sim.
6: Como é que ficou?
13: Ele fica direito. Ele não fala assim. E, amor, você sente direito? Não fala assim. Direito, seu amigo, não vai pra cama.
6: Ficou direito?
13: Direito.
6: Dormiu bem?
13: Dormi direito.
6: Sem dor?
13: Sem dor.
6: Bem forte, suas palmas pra luz.
14: Maia.
6: O que você tinha?
14: Pastor, não tinha um problema na mão. Vai consulta, doutor. Não falou, me entende. Ali eu joguei produto de limpeza. Ali eu falei que ele só tinha nada que tu conseguia fazer com a mão. Consultando no hospital, consultando na clínica. Só...
6: e a ferida nas mãos?
14: Aham. Uhum. Depois de morrer, fica saindo ao corpo. Fica a pirâmide do hospital, está fazendo em cima, já passa. Depois, três, quatro dias, cata passa. Fica como preto, moço e manhã rosto. Preto fino. Depois, minha igreja, a gente está na mesa com o pastor. Pastor passando tratamento de 3 dias. Fica como...
6: limpinho.
14: Limpinho.
6: Aquelas filhas saíram.
14: Saíram. Depois, não está conseguindo. Olha que maioria, tá andando, a gente usa, tá andando na mão. Depois, de moto, está passando no corpo.
6: Não conseguia dormir.
14: Nunca tá conseguia dormir. Depois que a gente está na mesa de 3 dias, minha mãe ia seca, está dando em cima da dormir.
15: Qual o nome da senhora?
16: Aurora.
15: Senhora Aurora, vindo no tratamento e obedecendo, usando afasta tudo, o que aconteceu de bom?
16: Aconteceu essa semana. Que semana passada eu recebi afasta tudo. Eu cuido de uma senhora. Ela estava assim, muito rabugenta, é barriga, é garganta, e não sei o quê. Quero ir para o hospital e tudo, então... eu fiquei lá com ela até noite, mas quando fui, eu pus as garrafas dela água. Pus 3 garrafas dela com água na cozinha, mas ela não sabia. Então ela bebeu essas águas quando eu vim no dia seguinte. Vi ela toda contente, a brincar, a dançar, a cantar. Essa semana toda tá boa até agora.
15: E já há quanto tempo ela estava assim, rabugenta?
16: Ela estava assim, rabugenta, já estou lá com ela há 6 meses.
15: 6 meses? Sim. Aí a senhora aplicou lá no garrafão que ela bebe, na casa, lá onde a senhora trabalha, e a mulher mudou.
16: Ela mudou dessa semana mesmo que eu fiquei me paro a ver.
15: Aí a senhora leva aqui, está aqui o afastamento, né?
16: É que sim.
15: Aqui o afastamento. A senhora aplica em casa, aplica no corpo e funciona.
16: Eu chego
15: no
16: meu corpo, tomo banho, minha casa, limpo casa, faço tudo. E aqui dela eu pus na água. E um dia pus na comida. E ela está bem boa, bem satisfeita, já 8 dias que estou a vê-la muito bem.
15: Amém. Funcionou.
16: Funcionou.
15: Tem a luz te acompanhando, bem forte pela luz, tá aí, ó.
17: Amém? Zaira.
6: O que aconteceu?
17: Pastor, não é minha filha. Minha filha estava grávida. Uhum. E tinha 5 meses, foi 6 meses. Uhum. Então, ele me ungueria, eu manchei tudo inchado. O rosto inchado, fez meu epimi. Moço, eu tinha na praia. Eu epimi, quando eu 11 horas, chamou uma ambulância no hospital. Bem, quando eu no hospital. Então, esse ficou ali, eu subi. Antes de entrar dentro, na bloco, um gil. Se banho, tudo barriga, um pulo. Um bocadinho, eu ia tocar com o menino. Porque a minha filhinha é de ser seco. Não mantira. Depois eu estava tão banhante. Foi uma filhinha sábia. Grave dois meninos, mas um morreu dentro. Eu falei, morre que fosse. Falei, não, o mão já arreba aquele outro. Mas aquele outro que eu consegui andar dentro. Bom que depois com minha filha. Eu falei, você não morre de Deus. Depois minha filha, eu apuro na cama. Bem naquele anjo, naquele outro menino. Um anjo naquele berço que ia pôr. Eu falei, mas eu escapo. Eu falei, queria escapo.
6: Um anjo com fé.
17: Um anjo que chegou na cibeça, naquele coisa de luz, mesmo um anjo que na barriga. Aquele outro dia, quando meio de tarde, meio falou, o menino está direto, que tinha dado oxigênio.
6: Recupera.
17: Que recupera aquele outro menino. Não tinha filho de zinja do local. Hoje, meu sonho, eu fui por aí no banho.
6: Quer dizer?
17: Minha mama, tranquilo. Eu estava ficando ali, meu amor, que me veio afogado. Falei, não, que eu aceito para morrer todo. A minha serve Deus com toda vontade, que eu tenho um coisa. Fala assim, não quer dizer assim. Era possível ir trabalhar, ter meu tonturo na casa, para me ter um sonho, mas vou mais. Tudo que eu sei que é assim, um gelo na cabeça, um gelo que na banco. Um gelo que eu fui, não, que eu sei.
6: Quer dizer, saiu tudo?
17: Tudo.
6: Usou da fé?
17: Tudo.
6: Aconteceu milagre?
17: Tudo aconteceu.
6: Deus abençoe. Amém.
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0: Você acabou de acompanhar aqui agora depoimentos de pessoas que têm chegado, têm tratado com a luz e têm visto o resultado. Toda sexta-feira nós temos colocado toda a nossa força para neutralizar, para combater. Já fomos no cemitério, já fomos numa encruzilhada, agora é a Praia do Mar. Vamos desfazer toda a obra do mal. Dos 7 pontos, nós estamos em 3º ponto, aonde é feito trabalho de feitiçaria para destruir. Inclusive, eu tenho aqui nas minhas mãos o encaminhamento. Eu gostaria que você pegasse nas mãos agora. Você vai pegar as mãos nesse momento. E a foto, pega a foto. A foto, o nome da família que você quer encaminhar. Nós vamos encaminhar a sua família. Pega toda a foto da sua família, coloca à frente da rádio, porque é momento do encaminhamento.
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0: Luz poderosa que alcança toda a terra e o mar. Paira por ela para neutralizar toda a maldade que toca a minha vida. Trabalhos para as minhas linhas estragar. Como filho da luz, não vou permitir que essas maldades feitas na praia do mar venha me consumir. Invocarei a luz e toda a maldade, a poderosa hora no onde Israel terá um fim. Afasta tudo, vou usar. Maldade será desfeita. Sou filho de luz, com toda a força vou lutar. E as coisas boas passarei a alcançar. Eu ilumino agora a foto da família, seja iluminada a foto, a sua casa. Eu levanto para o céu a impressão do Éfata. Meu Deus, ilumina cada dizimista do Éfata, que seja iluminado. Haja luz na vida deles, haja luz na casa, em nome da poderosa luz. Pronto, você está encaminhado para a luz. Então você não pode perder sexta-feira o grande tratamento de luz. Nós estaremos com toda a nossa força para combater, para neutralizar todo o ataque do mal que é lançada contra você. Você fica agora com uma linda faixa musical e depois você vai acompanhar o depoimento de um ex-bruxo que chegou no Universal, no tratamento, com a vida toda estragada. Mas primeiro tratamento, ela tratou. E hoje esse bruxo está livre. Para você ver. Até bruxo vem pedir ajuda pra gente. Para você ver que o tratamento é poderoso.

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1: Qual é o nome da senhora?
2: Helena.
1: Helena.
2: Uhum.
1: Helena. E a senhora sentou na mesa do Barreto?
2: Sim.
1: Qual era o problema que a senhora tinha?
2: Tinha problema na minha casa, que estava até um bocadinho, tá ok? Uhum. Pastor Barreto vai lá fazer uma oração, depois que ele já me põe teto.
1: Colocou o teto,
2: sim,
1: resolveu tudo.
2: Já me põe mosaico, sabe tudo.
1: Tá, tem mosaico colocou, sim. Além do teto, mosaico colocou tudo.
2: Colocou tudo.
1: Mas estava tudo empatado.
2: Tudo empatado, nunca tinha dinheiro, começa a pedir ajuda. Dar ajuda, custa 100 de tal conto, mas quem põe dinheiro é 27 contos. Ele outro só ajuda.
1: Só ajuda. A luz abriu a porta. Foi de graça.
2: De graça.
1: Bem forte as suas palmas.